0: Exteriores Mauro Vieira se encontra com o representante comercial do governo de Donald Trump e reafirma a disposição do Brasil de negociar para evitar a imposição da nova tarifa anunciada ontem. Em votação relâmpago, o Senado derruba a resolução sobre aborto legal em crianças e adolescentes. Em 2024, a cada 1.000 bebês nascidos no Brasil, 5 eram filhos de crianças estupradas. 5 pessoas em situação de rua são agredidas por hora no país. Em 10 anos, foram mais de 150 mil episódios de violência. Números podem ser ainda maiores por causa das subnotificações. Olá, boa noite. Recebemos hoje o jornalista Leonardo Sakamoto, doutor em ciência política, e o reitor da Universidade Zumbi dos Palmares, José Vicente. Boa noite, sejam bem-vindos.
1: Boa noite.
2: Boa noite, boa noite, Sakamoto.
0: Os Estados Unidos atacaram novamente. O novo tarifaço, proposto hoje pelo governo Donald Trump, pode afetar 59 países, incluindo o Brasil e mais a União Europeia. A alegação dos americanos é de que as novas taxas são para nações que importam produtos feitos com trabalho forçado.
3: Esta é a segunda proposta de taxação ao Brasil pelo governo dos Estados Unidos esta semana. A nova tarifa de 12,5% ainda passará por consulta pública e por audiências em julho. Só então o presidente Donald Trump vai decidir sobre a cobrança. Desta vez, a acusação envolve a importação de produtos feitos com trabalho forçado. Para o escritório comercial dos Estados Unidos, isto gera uma concorrência desleal que prejudica produtores americanos. O relatório desse departamento afirma que, embora o Brasil alegue proibir estas importações por meio da implementação de compromissos em acordos de investimento e de livre comércio, o país falha em impor e aplicar efetivamente uma proibição, o que onera ou restringe o comércio americano. Este especialista reconhece que falta uma lei específica sobre o tema no Brasil, mas aponta contradições na alegação americana.
4: Nessa tese de que existem países que não têm legislação e os outros que têm não conseguem impedir a entrada de produtos originários de trabalho forçado, os Estados Unidos deveriam se incluir ele mesmo nessa lista, né? E obviamente ele não vai fazer. Então acaba sendo mais um posicionamento de política comercial do governo americano para tentar estipular novas tarifas, e aí com uma base legal mais sólida, que a seção 301 é uma base legal sólida, mas sob uma perspectiva factual frágil.
3: Embora o foco da Casa Branca seja a importação de produtos, o Brasil aparece no relatório também como um país que explora mão de obra forçada. O caso envolve a exportação de carne congelada brasileira para o mercado chinês, um negócio que vem crescendo e tirando espaço dos americanos. Os Estados Unidos admitem que nem toda a carne que os chineses compram do Brasil tem origem irregular, mas apontam que uma parte disso pode estar ligada ao uso de mão de obra forçada. O setor de carne bovina é o terceiro com mais registros novos na lista de trabalhadores em condições semelhantes à escravidão divulgada pelo governo brasileiro em abril. Mas apesar da citação, a carne bovina brasileira ficou fora da proposta de nova taxação. Ao todo, a tarifa extra de 12,5% pode atingir 54 países, 26 da Ásia e Oriente Médio, incluindo a China, 7 da África, 3 da Europa, 2 da Oceania, 8 da América Central e Caribe e mais 8 da América do Sul. Já outros 5 países, mais a União Europeia, podem ser taxados em 10%. São 2 da América do Norte, 1 da América do Sul, 2 da Ásia e os 27 do Bloco Europeu. Segundo o governo americano, este grupo até possui regras sobre bens produzidos com trabalho forçado, mas não consegue barrar a prática. A iniciativa do governo Trump foi criticada ao redor do mundo. A China rejeitou as alegações e alertou que uma guerra comercial não interessa a ninguém. Já a União Europeia rechaçou o argumento americano, afirmando ter algumas das regras mais duras para barrar produtos ligados à mão de obra forçada.
4: Essa tomada de decisão do governo americano, caso seja concretizada, é simplesmente para perpetuar a política de tarifaço que foi estabelecida no passado, foi derrubada pela Suprema Corte esse ano, e aí eles estão se utilizando, como o próprio presidente Trump antecipou, de mecanismos jurídicos mais sólidos para perpetuar a política tarifária americana.
0: Sakamoto, como é que você vê essa decisão? Nesse caso, diferentemente do caso de ontem, o motivo é...

0: Pelo contrário, ele não se importa com a bobagem, o que as suas empresas fazem fora do território norte-americano. Inclusive, você tem trabalho escravo dentro dos Estados Unidos. Os Estados Unidos têm uma legislação centenária com relação à importação de produtos, mas que é uma peneira. Passa tudo. Mas passa tudo mesmo. E o pessoal, inclusive, tem produtos que eles querem que passe porque ajuda internamente, com inflação e tudo isso mais. O Brasil tem trabalho escravo na pecuária e uma série de coisas. Tem. A gente tem até uma lista suja desde 2003 que deixa bem transparente. A gente, inclusive o Brasil, é a melhor referência global no combate ao trabalho escravo, segundo as Nações Unidas. Mas não é porque tem trabalho escravo na pecuária no Brasil que a pecuária do Brasil é competitiva devido ao trabalho escravo. Não, não é. Eu atuo na pesquisa de questões ligadas ao trabalho escravo há quase 30 anos e, olha, eu posso cravar isso, não é. A pecuária brasileira é competitiva. O que ele está querendo fazer é o quê? Protecionismo. E o mesmo aplicado para a China, o mesmo aplicado para outros países. Isso é por quê? Porque em fevereiro a Suprema Corte Americana derrubou o tarifaço que ele tinha imposto ao redor do mundo. Agora ele foi atrás de uma outra saída.
1: Seu Vicente, como é que você vê essa nova decisão de Donald Trump?
2: É que assina ali embaixo do Sakamoto, patética, né? Porque, de novo, ele está batendo na mesma tecla. Ele quer intimidar, ele quer impor, não é? Ele quer violentar as normas mais rudimentares dessa relação comercial a seu sabor. O que ele fez de diferente da anterior, que antes ele, então, tinha tido uma atitude e uma iniciativa pessoal, né, informal, e agora ele formalizou, né, ele abriu um processo, um inquérito, com essas informações ele está dizendo então que já pode divisar, que tem responsabilização, mas tem duas dimensões importantes nessa questão. Ele falou, pode haver trabalho escravo, então nem a convicção, nem a certeza disso está estabelecida, e como bem disse o Sakamoto, o trabalho escravo está ao redor do mundo, e ao redor do mundo das empresas, muitas delas americanas, ou empresas e países que o governo americano compram tranquilamente ao longo de toda a sua história. Então, eu acho que o problema continua sendo o mesmo. E agora ele traz uma dimensão importante, que ele está dizendo, bem, para resolver isso eu vou abrir um plebiscito, né? Eu vou consultar a população e eles vão decidir se de fato existe o trabalho escravo e se por conta disso eu devo ou não prosseguir com essa punição. Então, parece que ele está mais querendo construir um consenso interno em cima da normalidade dessas regularidades, e sem contar que essas questões tá servindo, pelo menos por enquanto, para tirar o foco de um problema central. Ele está tirando o foco do Irã, ele está tirando foco de Gaza, que são questões que ele não conseguiu produzir uma solução, ele precisa responder internamente, e sem poder fazê-lo, de repente, ele vai usar, né, esse factoide aí para ser mais bem sucedido.
1: O governo federal anunciou hoje que pode recorrer à lei da reciprocidade caso não haja acordo em relação às tarifas anunciadas pelos Estados Unidos aos produtos brasileiros. O presidente Lula contestou os argumentos do governo americano para taxar as exportações do país.
3: O governo manifestou discordância com as conclusões das investigações da seção 301 relacionadas ao trabalho forçado. Em nota oficial, o Palácio classificou como absurda a tentativa de associar a competitividade da economia brasileira a insumos externos obtidos por meio de comércio que viole a dignidade humana. Destaca que o país pode recorrer à lei da reciprocidade e reafirma a expectativa de que as recomendações preliminares dos Estados Unidos não se convertam em tarifas. Em reunião com ministros na manhã desta quarta-feira, o presidente Lula disse ter recebido com surpresa as novas taxações, já que um grupo de trabalho para discutir as tarifas foi criado depois da última visita à Casa Branca.
4: Eu saí de lá convencido de que a gente estava estabelecendo uma nova lógica no relacionamento democrático e civilizado entre Brasil e Estados Unidos. E confesso a vocês que fui pego de surpresa ontem. Nós somos muito grandes, nós temos muita história e nós não podemos aceitar o tratamento que os Estados Unidos deu ao Brasil esta semana. Não é possível. Ninguém pode dizer que o Brasil se negou a negociar com os Estados Unidos.
3: Na reunião ministerial, o presidente também criticou o secretário de Estado americano. Lula atacou as declarações de Marco Rubio a países da América Latina e disse que o Brasil vai manter uma postura independente a favor do multilateralismo.
4: Nós não vamos ficar chorando. Nós vamos procurar

0: outros parceiros. Se ele não quer comprar, a gente vai vender para quem quiser comprar. A gente não vai ficar reclamando. A gente vai continuar fazendo aquilo que nós sabemos fazer. Vamos continuar conversando com todo mundo. E a gente... Eu nem ia no G7, agora eu vou. Porque é preciso alguém tentar colocar ordem na casa e dar um paradeiro nessa coisa que está acontecendo de desmonte do multilateralismo, desmonte da democracia e de desvalorização das instituições.
1: Ô Sakamoto, o Planalto está tratando o tema, como foi o que aconteceu ontem, se somou o que aconteceu hoje, não apenas como uma questão comercial, mas como uma questão política e geopolítica também, né?
2: É uma questão, até porque é o seguinte, o que houve ontem com as tarifas, com 25% de tarifas impostos, anteontem, na verdade, imposto ao Brasil, foi uma clara tentativa de interferência nas eleições deste ano. E o Brasil não pode permitir isso. Não é apenas uma tentativa de você mexer na economia brasileira, levar perda de empregos, levar perda de empresas. São setores da administração de Donald Trump, tendo Marco Rubio à frente, né, o secretário de Estado, tentando, é claro, influenciar e ajudar um candidato, que no caso é o candidato Flávio Bolsonaro, que é próximo ao grupo de Marco Rubio, em todo esse processo. Então, é claro que tem muitos interesses lá no meio. Tem interesse do setor financeiro norte-americano, de cartões, de crédito, de big techs, e aí está muito claro no ataque ao PIX. O PIX está sobre ataque. O Brasil não vai voltar atrás, porque entre ganhar a Copa do Mundo e ter PIX, as pessoas preferem ter PIX no final dos tempos e deixa a Copa para lá. Porque o PIX é nosso, né? Então, o que que acontece? Isso não vai mudar, mas há um ataque. E isso, o que é que acontece ao mesmo tempo? Há uma tentativa de influenciar nas eleições presidenciais. Então, pro Lula, vamos ser bem sinceros, o governo brasileiro não procurou isso. Ele estava lá e de repente aconteceu. Mas já que aconteceu, o que que acontece é que o presidente Donald Trump e o próprio Flávio Bolsonaro, ao ir visitar o Trump e fazer suas demandas, etc e tal, né, pedir apoio, deram um presentão pro Lula. Deram um presente. E aí a pergunta é a seguinte: diante desse presente ele vai negar? Ele não está negando. Ele está aproveitando e surfando a onda.
1: O Zé Vicente, esse discurso de diversificação do presidente Lula, né, de vender para outros mercados, você acha isso factível? Você acha isso realista? Foi um caminho encontrado no outro tarifaço, né?
3: Pois é. Eu acho que se é que tem um lado bom dessa questão, é justamente nos acordar que não dá para ter relação com quem não é nem franco, nem sincero e nem honesto, né? Então, os Estados Unidos, nessa questão, está sendo desleal. E isso nos convoca para construir soluções diferenciadas. E o mundo está aí para bons produtos, com boa qualidade e com bom preço. E o Brasil tem tudo isso. Então, eu acho que é a hora da gente se levantar para procurar, né, tantos outros parceiros comerciais mais confiáveis e para também abrir novos mercados e novas fronteiras para a gente não ficar subordinado e como reféns desses malucos da hora.
1: Veja a seguir, representante para o comércio dos Estados Unidos se encontra com o chanceler brasileiro e diz que quer continuar o diálogo sobre as tarifas. E veja também, presidente do Senado afirma que a tramitação da PEC, que acaba com a escala 6x1, vai passar por comissões antes de seguir a votação no plenário. A gente volta já.

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0: O representante para o comércio dos Estados Unidos se encontrou hoje com o chanceler brasileiro Mauro Vieira e disse que quer continuar o diálogo sobre as tarifas. A nova ameaça de taxas contra o Brasil expõe uma mudança radical de estratégia em relação ao tarifaço do ano passado.
1: A diplomacia brasileira tenta criar condições para chegar a um acordo. Nesta quarta-feira, na França, durante reunião da Organização para a Cooperação e Desenvolvimento Econômico, o chanceler Mauro Vieira teve uma breve conversa com Jameson Greer, chefe do escritório que concluiu as investigações comerciais contra o Brasil. Greer disse que há um contato fluido com o Brasil e que quer continuar a dialogar. A nova ameaça de taxas contra o Brasil vem de uma investigação do escritório do representante de comércio dos Estados Unidos. A proposta atual é cobrar uma sobretaxa de 25%. A estratégia é bem diferente daquela adotada pelo presidente Donald Trump em agosto do ano passado. Naquela época, um decreto impôs taxas de até 50% sobre quase 4 mil produtos brasileiros, principalmente alimentos. Mas a medida pesou no bolso do consumidor americano e gerou inflação por lá. O resultado é que os tribunais e a Suprema Corte dos Estados Unidos derrubaram o tarifaço por falta de base legal. Agora, a Casa Branca está sendo obrigada a devolver o dinheiro cobrado dos importadores.
2: No ano passado, o presidente Trump, ele criou tarifas com base num dispositivo que pressupõe a decretação de emergência nacional. E a partir dessa decretação de emergência nacional, ele tem direito a acessar uma legislação que foi criada na Primeira Guerra Mundial. E essa lei nunca havia sido usada para impor tarifas, ela havia sido usada, por exemplo, para confiscar bens de terroristas do 11 de setembro, ela havia sido usada para bloquear importações de países inimigos. Então, a autorização dela é para o presidente regular o comércio, dentre outras medidas.
1: Desta vez, para evitar novos problemas na justiça, os americanos usaram a seção 301, uma lei de 1974 que permite punir quem, na visão de Washington, prejudica os negócios do país. Além disso, o foco mudou. Para não causar uma nova alta de preços nos supermercados, o agronegócio foi poupado. Itens como café, carne bovina, suco de laranja e frutas não entraram na lista, assim como o petróleo e os aviões da Embraer. Quem corre risco agora é a indústria de transformação. Máquinas, equipamentos elétricos, móveis, tecidos e calçados estão na mira dos norte-americanos. O relatório americano traz justificativas que vão além do comércio. Os Estados Unidos criticam o PIX, alegando que o sistema brasileiro prejudica as empresas americanas de cartão de crédito. O documento também ataca decisões da Justiça do Brasil que bloquearam contas de redes sociais de empresas norte-americanas e reclama das regras brasileiras para importação de etanol.
3: Ao contrário do ano passado, quando as taxas contra o Brasil vieram por uma canetada de Donald Trump com efeito imediato, agora existe um rito burocrático. O governo brasileiro e as indústrias afetadas podem enviar argumentos e participar de audiências públicas lá nos Estados Unidos até o dia 15 de julho, quando o governo americano vai decidir se aplica ou não as novas tarifas.
4: Isso é uma estratégia americana dentro da Lei de Segurança Nacional, dentro do corolário, né, Trump em relação aqui à América Latina. Isso é parte de uma construção estrutural da política externa americana hoje, de maneira global. É uma nova geopolítica que se desenha no mundo, com novas regras, sem regras, aliás, né, porque a OMC praticamente desapareceu, as Nações Unidas desapareceram. Então nós temos uma situação hoje de ruptura com a ordem anterior, e não são negociações tradicionais que vão modificar essa posição americana.
0: Zé Vicente, essa possibilidade de enviar argumentos dá um verniz de que realmente é uma negociação em curso, né? Mas você acha que esses argumentos podem ser suficientes? Por exemplo, em relação ao PIX, etanol, é difícil imaginar o Brasil retrocedendo em relação a pautas que são tão importantes para ele como essas, né?
5: É, em verdade dá esse verniz de legalidade, porque a grande questão é que na primeira tarifaça ele sancionou um decreto e impôs de maneira unilateral para todos os países. Agora ele, diferentemente, construiu um processo, vai abrir um possível contraditório, uma ampla defesa, para depois ele decidir se isso segue adiante ou não. Mas o fato é que nem dessa maneira está limitado ou cerceado a possibilidade dos interessados recorrer à justiça americana. E talvez o Supremo, como derrubou aquela, pode derrubar essa daí também. Agora, o que está estabelecido é uma imposição draconiana contra aqueles que eu não gosto. Logo, eu acho que conversar, ir para a justiça, fazer o que tiver dentro desses procedimentos democráticos vai ter pouca capacidade de inflexão, porque é uma questão política. Ele precisa resolver um problema interno, que as eleições americanas estão chegando, e ele precisa, ao final de contas, tirar esse holofote dessas coisas que não deram certo e que ele precisa agora construir uma nova solução. Então, eu penso que não tem muito o que fazer, não é? Se não procurar os novos mercados e se não tentar ainda na Suprema Corte, posteriormente, revogar essa decisão.
0: Sacamoto, você acha que o caminho diplomático pode trazer algum tipo de resultado ou não?
6: Bem, é a única saída que o Brasil vai ter, que não tem outra. A gente não vai mirar canhão para os Estados Unidos, né? Não é o caso e não é cabível. A grande problema é que também ele tem, as possibilidades são difíceis. É claro, não custa nada, né? Sentar todo mundo junto, comer um sanduíche de pãozinho macio, né? Para tentar destrinchar e descascar esse abacaxi. Só que sem muitas expectativas, né? Como o professor falou, você tem os Estados Unidos com um objetivo, Trump quer forçar isso para causar um impacto econômico interno, só que esse impacto econômico interno ainda é incerto se isso vai gerar realmente uma reindustrialização e tudo mais que ele quer. Por enquanto, o que gerou foi inflação. O que gerou foi problema para o próprio Trump e para a população norte-americana. Vamos ver como é que isso desenrola. Eu também não vejo, mas eu não vejo nenhuma grande perspectiva. O que o Brasil vai ter que fazer no meio de tudo isso é exatamente diversificação de mercados. E o Brasil vai ter que tentar abrir uma conversa, um canal de comunicação. Porque no final das contas, o que os Estados Unidos estão nos deixando é o seguinte: olha, o que a gente quer de vocês é commodity. Tudo que é industrializado a gente não quer. Então, é um impacto muito grande na nossa indústria de transformação, né? Então, vamos ver o que vai acontecer.
0: O cronograma de tramitação da PEC, que acaba com a escala 6x1 no Senado, será definido em reunião de líderes partidários na próxima semana. O presidente da Casa, Davi Alcolumbre, já avisou que o texto vai passar por comissões para só então seguir para a votação no plenário. Alcolumbre não adiantou por quais comissões a proposta deve tramitar, mas disse que seguir o rito normal de outros projetos analisados pelo Senado é um pedido dos parlamentares.
7: Há a cobrança de todos os senadores e de todas as senadoras que o Senado Federal não seja uma casa carimbadora de propostas votadas na Câmara dos Deputados. Não é razoável que a Câmara dos Deputados passe 5 meses debatendo um assunto muito relevante para o Brasil, para o povo brasileiro e para a nação, e também para os trabalhadores e para os empreendedores, e o Senado Federal seja obrigado a carimbar um texto aprovado na Câmara.
0: A proposta chegou ao Senado na semana passada, logo depois de aprovada por ampla maioria na Câmara. Prioridade do governo, a PEC reduz a jornada de trabalho de 44 para 40 horas semanais, sem redução de salário, e determina 2 dias de descanso para 5 de trabalho. O fim da escala 6x1 prevê uma redução gradual do expediente, passando para 42 horas semanais nos 2 meses seguintes à promulgação da PEC. Depois disso, o período de transição é de 1 ano, até ser fixada em 40 horas semanais. A tramitação terá cronograma definido em reunião de líderes dos partidos com o presidente da Comissão de Constituição e Justiça da Casa, o senador Otto Alencar, do PSD da Bahia.
7: Eu espero que o Senado da República, como Casa da Federação, possa ter o tempo razoável para se desobrigar do debate com essa envergadura e com essa magnitude. Para que, inclusive, como Vossa Excelência e os outros 80 senadores possam ler o texto, interpretar o texto, ouvir os setores envolvidos, ouvir os trabalhadores, ouvir quem produz nesse país, ouvir quem emprega, ouvir a classe operária. Se os senadores pudessem debater um assunto dessa envergadura com calma, sem assodamento, sem pressa.
0: Ô Sakamoto, essa demanda de Alcolumbre de discutir o projeto, de debater, parece uma demanda legítima. Mas é sobre isso mesmo ou alguma outra estratégia, né?
6: Não é sobre isso de maneira alguma. Gente, vamos colocar o seguinte. O Brasil está discutindo há 38 anos já a questão da redução da escala 6 para 1. Era para ter acontecido na Constituição de 88. Era a redução de 48 para 40 horas. Só que aí o pessoal falou, não, trabalhadores, veja bem. Vamos botar para 44, daqui a pouco a gente muda para 40, tá? E o daqui a pouco foi quase 40 anos de diferença. Então, o Brasil discutiu bastante já. O que acontece é que você tem muita pressão, muito lobby de setores empresariais agindo no Senado Federal. Mas, olha que coisa muito louca. O presidente Davi Alcolumbre está falando o que agora? Não, a gente não pode ter pressa, essa matéria é complexa, a gente não pode abrir mão da função de casa revisora do Senado Federal. O que aconteceu na reforma trabalhista? O que aconteceu na reforma trabalhista lá atrás, 2017? O Senado Federal abriu mão da sua função de casa revisora, pegou o texto que estava vindo da Câmara, passou, aprovou, basicamente não fez mudança e falou, não, depois a gente vê esse negócio das mudanças em outras regras, até aprova outras coisas. Não, passou direto. Por quê? Era um texto que interessava o empresariado. Então, naquele momento, como era um texto que interessava o empresariado, o que falou? Passa, passa, passa, passa. Agora interessa a quem? Aos trabalhadores. Ah, não, veja bem, tem que esperar, tem que aguardar, tem que ter calma.
8: Dois pesos, duas medidas.
0: Ah, difícil, né, Vicente, continuar. Mas a opinião pública está comprovadamente de olho nessa questão. Se você conversar ali com taxista, com gente na rua, as pessoas estão falando sobre isso, né? Se isso empacar, vai cair na conta de quem?
9: Do Alcolumbre, com certeza, dos senadores. Porque, veja, eu não sei quem teve essa ideia, mas quem teve precisa ganhar o troféu Raça Negra da Universidade Zumbi dos Palmares. Porque porque ele provocou uma pororoca, né? Uma pororoca, um tsunami de tamanha intensidade que o povo brasileiro já aprovou. Tanto é que os seus representantes, os deputados, aprovaram a unanimidade. Então, vir agora o Senado para postergar, né, uma decisão definitiva sobre isso, lógico que é legítimo, que as comissões debatem, etc. Mas está sacramentado. E eu, particularmente, duvido que ele ou qualquer um dos senadores não deixarão de votar isso até os começos das eleições. Porque outra coisa fora disso vai ser um suicídio político.
0: A defesa do banqueiro Daniel Vorcaro entregou uma nova proposta de delação premiada. A recente tentativa acontece duas semanas após a primeira ter sido rejeitada pelos investigadores por ter sido considerada insuficiente. O acordo segue sendo negociado pela Polícia Federal e pelo Ministério Público Federal. O dono do banco está preso desde o começo de março, suspeito de liderar um esquema bilionário de fraudes financeiras, com suborno de agentes públicos e formação da milícia armada privada. Veja a seguir, a oposição acelera a tramitação de propostas polêmicas, como a maioridade penal e a posse de armas de fogo. E veja também, o Senado derruba a resolução do Conselho Nacional dos Direitos da Criança e do Adolescente sobre aborto legal a menores vítimas de estupro. A gente volta já. Música.

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3: Enquanto o país discutia o novo tarifaço dos Estados Unidos, o Senado derrubou uma resolução do Conselho Nacional dos Direitos da Criança e do Adolescente que orientava o atendimento e o acesso ao aborto legal para crianças e adolescentes vítimas de violência sexual.
4: Uma votação relâmpago. O projeto que vai dificultar o acesso ao aborto legal para crianças vítimas de violência sexual foi aprovado em menos de 2 minutos. A tramitação no Senado começou na Comissão de Direitos Humanos, presidida pela senadora Damares Alves, do Republicanos, no Distrito Federal, que é relatora da proposta apresentada pela senadora Cristo Nieto, do PL do Rio de Janeiro.
5: O projeto de decreto legislativo suspende uma resolução do CONANDA, o Conselho Nacional dos Direitos da Criança e do Adolescente, que garantia o atendimento humanizado às meninas vítimas de violência sexual. As menores tinham direito ao aborto legal em qualquer fase da gravidez e sem a necessidade de autorização judicial ou dos responsáveis legais. A legislação brasileira considera estupro qualquer relação sexual com menores de 14 anos.
6: Ao invés de fortalecer a articulação entre família, rede protetiva e órgãos de segurança pública, a norma cria mecanismos que relativizam a participação dos responsáveis legais e reduzem a centralidade de instrumentos tradicionalmente utilizados para proteger a própria criança.
4: A ministra dos Direitos Humanos, Jeanine Mello, afirmou em nota que a decisão caminha na contramão de um esforço conjunto e intersetorial do governo do Brasil e da sociedade civil na promoção de políticas públicas que protejam crianças e adolescentes. No Brasil, quase 70% dos responsáveis pelos estupros de vulneráveis são familiares das vítimas. Dados do Ministério da Saúde mostram que em 2024, a cada 1.000 bebês nascidos, 5 eram filhos de crianças estupradas. Segundo o Atlas da Violência, crianças e adolescentes de 5 a 14 anos são o grupo mais vulnerável à violência sexual. A pena para este tipo de crime é de até 15 anos de prisão. O projeto já tinha sido aprovado na Câmara dos Deputados e não precisa de sanção presidencial para entrar em vigor. Ele abre caminho para que médicos se recusem a realizar o procedimento.
7: O CONANDA já está estudando e a própria Advocacia Geral da União, o Ministério Público Federal também pode atuar para uma ação direta de inconstitucionalidade. Porque o aborto, chamado aborto legal, ele é previsto na legislação, no Código Penal, na própria Constituição, nos casos de estupros, nos casos também de feto com anencefalia e nos casos de risco de vida à gestante.
3: Ô Zé Vicente, a matéria mostra, né, que 7 em cada 10 estupradores estão dentro da família. São os tios, os pais, os avós, os padrastos. O que isso fez foi colocar mais uma camada para dificultar essas crianças a terem o direito, né, de uma reparação pela violência que elas sofreram.
8: Pois é. O tempo acho que denota bem isso daí, né? Aprovar numa sessão relâmpago de 2 minutos um problema dessa complexidade.
3: E sem discussão, né?
8: E sem discussão de qualquer natureza. Agora, contra a realidade e contra os fatos não tem argumento, e os dados estão aí. De modo que cabe à sociedade construir os caminhos que sejam mais eficientes no sentido de garantir esses direitos e garantir também que a intervenção, qualquer que seja ela, garanta a integridade física e a saúde desses adolescentes. Então, a norma que estava posta, essa norma da comanda, ajudava e também garantia que, sobretudo, aqueles que mais são alcançados e que têm menos acesso, que são os pobres, né, e aqueles que não têm o conhecimento até da norma ou até da norma médica, pudesse então manifestar sua vontade e ter acesso a esse direito e ter acesso a esse tratamento, essa intervenção médica. Sem isso, agora eles ficam impossibilitados, ficam limitados e têm o seu direito, né, um direito fundamental, cerceado. Então, seguramente vai ter uma judicialização, mas seria importante que o Congresso, de forma muito mais serena, debatesse e construísse mais mecanismos para garantir a efetivação dos direitos, que foi o que não aconteceu.
3: Sakamoto, como é que você vê essa questão? Porque o aborto continua na lei, né? O aborto legal para essas crianças vítimas de estupro. Como é que você vê essa medida feita pelo Senado?
9: Então, com a votação do Senado, somando a votação da Câmara, que já tinha acontecido e tinha sido também derrubado, o Congresso Nacional dificultou, melhor ainda, o Congresso Nacional facilitou a tortura de meninas e adolescentes estupradas no Brasil. É isso que aconteceu. É triste nascer menina, adolescente, pobre no Brasil. E esta é a grande dificuldade. Porque no final das contas, se uma criança, ela é estuprada, se uma menina, uma adolescente é estuprada e fica grávida, você tem, alguém que tem dinheiro, vai rapidamente para uma clínica, para o hospital, consegue uma decisão judicial, enfim, dá um jeito e resolve a questão para não colocar em risco a vida da criança e tentar minimizar ao máximo o trauma, afinal de contas a criança foi estuprada. O que acontece num caso de uma criança pobre, de uma menina pobre, de uma adolescente pobre? Depende do poder público, depende do sistema de saúde. E a resolução do Conanda, ela fazia o quê? Ela, por exemplo, evitava ter que médicos começassem a pedir um monte de exame desnecessário, porque tem vários atores no meio que dificultam a realização do aborto e não é apenas a questão judicial, etc. Não, às vezes é médico que discorda, é A, B ou C. Então, isso apenas facilitava a efetivação da lei. Com isso, volta a ter um monte de entrave. E aí a gente vai ver o quê? Vamos ver um monte de menina estuprada muitas vezes por familiares, carregando o bebê no colo e as pessoas achando bonito. Por quê? Porque a sua ideologia está protegida.
3: Além do aborto, outros temas que costumam dividir a opinião pública voltaram ao centro das discussões no Congresso Nacional, como a maioridade penal e a posse de armas de fogo.
4: Na Câmara dos Deputados, parlamentares da oposição aceleram a tramitação de propostas. Entre elas, a redução da maioridade penal de 18 para 16 anos. A proposta de emenda à Constituição é analisada pela Comissão de Constituição e Justiça. O argumento é de que a medida ajudaria no combate à criminalidade.
10: Há um oportunismo eleitoral evidente no uso dessa pauta nesse momento, que não é nova, sobretudo para os parlamentares mais vinculados ao bolsonarismo e à direita, que sempre acham que a segurança pública se resolve com medidas que não têm, a meu juízo, muito fundamento.
4: Na área de segurança pública também avançam na Câmara as propostas que flexibilizam as regras para posse e porte de armas de fogo. Os textos mudam o Estatuto do Desarmamento e dispensam a comprovação de efetiva necessidade para obtenção das armas. Além disso, há em debate outro projeto já aprovado pela Comissão de Segurança Pública, que cria uma linha especial de financiamento para compra. Há ainda outro que trata da liberação do FGTS para aquisição de armas.
10: A bancada do governo na Câmara tem sido mais forte na oposição, mas a bancada do governo no Senado tem sido mais leniente em adotar medidas duras contra essas questões.
3: Sakamoto, a gente está diante de uma agenda realmente legislativa ou de uma estratégia eleitoral da direita para essas eleições?
9: Olha, sendo honestas, é as duas coisas, né? Isso aí não é uma pauta que a direita tirou do nada, ela é uma pauta que a direita vem atuando há um bom tempo. Então eles olharam o quê? Eles aprenderam um pouco, eles viram o que aconteceu com a pauta da escala 6-1. E falaram, bem, se os defensores dos trabalhadores estão usando este momento eleitoral para tentar aprovar a pauta 6-1, que é uma pauta que tem repercussão positiva na sociedade, vamos pegar as nossas pautas que têm um apoio, né? E por mais, eu discordo da redução da maioridade penal do jeito que está sendo proposta, inclusive, eu acho absurdo, mas eu sei que tem eco na sociedade isso. Então eles estão aproveitando essa realidade e estão colocando e forçando. É claro que na questão do armamento é um pouco diferente. A população, tem muita pesquisa mostrando que a população é contra. Então, esses programas estão querendo inventar Minha Arma, Minha Vida, FGTS, sabe?
3: FGTS,
9: todas essas coisas, e isso esbarra. Mas eles estão tentando fazer um bololô e tentar aprovar, aproveitando a questão do ano eleitoral e da justificativa de segurança pública.
3: Vicente, e segurança pública é um tema que move o eleitor, né? A gente já viu as pesquisas apontando que há uma grande preocupação com esse tema especificamente.
11: Não restam dúvidas, mas eu também concordo com o Sakamoto. Na verdade, eles fizeram um pacotão aí, né, da direita, e estão aproveitando justamente, talvez até para pôr na mesa de negociação. Tá bom, eu libero aqui os 6x1 e você libera aqui essas e outras medidas. Mas é uma bandeira antiga deles, eles vão aproveitar agora para tentar, né, sobretudo, ter aí um troféu político para negociar com seus eleitores. Mas o fato é que é o seguinte: nem isso e nem o que fizemos até agora conseguiu produzir qualquer solução para a segurança pública. A segurança pública precisa de seriedade, precisa de construção de planos e planejamentos muito eficientes e precisa, sobretudo, de vontade política do governo, mas de vontade política da sociedade. Nós precisamos de uma segurança que resolva o problema de todas as camadas sociais. E o que está posto aí, o que nós fizemos até hoje, não foi capaz nem suficiente.
3: O governo Donald Trump anunciou agora há pouco que Israel e Líbano acertaram um novo cessar-fogo. Segundo declaração conjunta assinada pelos dois lados e mediada pelos Estados Unidos, a trégua está condicionada ao grupo Hezbollah parar com os disparos e de se retirar da região libanesa ao sul do rio Litani. Nessa semana, a escalada das forças israelenses no Líbano e a ameaça de atacar a capital Beirute levantaram preocupação na comunidade internacional. E o presidente Donald Trump teria tido uma conversa tensa e dura com o premier israelense Benjamin Netanyahu. Veja a seguir, portugueses cruzam os braços contra a proposta de reforma trabalhista que tramita no parlamento. E veja também, estudo da Universidade Federal de Minas Gerais mostra que 5 pessoas em situação de rua são agredidas por hora no país. A gente volta já.

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0: Os portugueses cruzaram os braços nesta quarta-feira. A greve geral foi um protesto contra a proposta de reforma trabalhista que tramita no parlamento.
1: A maioria dos serviços públicos, como transporte, escolas e hospitais, foi afetada pela paralisação de 24 horas. Os reflexos chegaram aos aeroportos. Pelo menos 10 voos para o Brasil foram cancelados. A greve foi convocada pelas principais centrais sindicais portuguesas em protesto contra a proposta de reforma trabalhista que já levou a outra paralisação em dezembro do ano passado. Entre os pontos mais contestados estão o aumento da duração de contratos por prazo determinado, fim das restrições à terceirização e a mudança de regra em casos de demissão ilegal. Em vez do trabalhador voltar ao emprego, a empresa poderá optar pelo pagamento de uma indenização. Os sindicatos argumentam que a reforma facilita demissões sem justa causa, amplia a precarização do trabalho e enfraquece direitos. O governo do primeiro-ministro Luiz Montenegro defende a proposta, que daria mais flexibilidade ao mercado de trabalho.
2: A grande maioria dos trabalhadores esteve e está a trabalhar, está nos seus locais de trabalho, sendo que alguns setores comunicaram que também tinham recorrido largamente ao teletrabalho, pelo que muitas ausências não podem ser identificadas como adesão à greve, mas sim como trabalho à distância, que é hoje, como sabem, uma realidade dos nossos dias.
0: O estudo feito pela Universidade Federal de Minas Gerais traz números alarmantes sobre a violência contra pessoas em situação de rua. 5 delas são agredidas por hora no país. São 150 mil registros nos últimos 10 anos.
3: Ramon está na rua há quase 4 anos e conta que já foi agredido 3 vezes. A última, no mês passado, enquanto estava deitado em um ponto de ônibus.
4: Esse cara pegou essa mala e me deu uma, moço. Estourou isso aqui, sangue pra tudo quanto é lado. A vida é um negócio complicado, mas antes a gente dá de medroso do que dá de corajoso.
5: Como é que você se sentiu, hein, do cara te agredindo sem falar nada?
4: Rapaz, é uma humilhação grande, né, velho?
3: Casos como o do Ramon são mais comuns do que se imagina. Em abril, um homem em situação de rua foi agredido por 2 jovens em plena luz do dia na zona oeste de São Paulo. Imagens do circuito de segurança de um prédio registraram a violência. Várias sequências de socos e chutes. Na delegacia, os jovens disseram que a agressão foi motivada porque o rapaz, que foi socorrido pelo corpo de bombeiros, teria mexido com a filha de um amigo. Por hora, 5 casos graves de violência contra a população em situação de rua são registrados no Brasil. Uma média de 120 agressões por dia. 12% desses ataques resultaram em morte ou lesões graves. Em 75% dos casos, a vítima precisou de atendimento médico. Os dados fazem parte de um estudo do Observatório Brasileiro de Políticas Públicas da Universidade Federal de Minas Gerais. Segundo a pesquisa, 78% das notificações ocorreram com pretos e pardos. 82% das vítimas tinham entre 15 e 49 anos. Embora a maior parte dos que sofreram ataques seja de homens, a letalidade das agressões é maior quando direcionadas a mulheres ou pessoas trans. Em 10 anos, o Brasil registrou 150 mil episódios de violência contra a população em situação de rua. Mas esses números devem ser muito maiores, já que muitos casos sequer são notificados ou chegam às autoridades.
6: A nossa estimativa é que cerca de 70% das vítimas sequer chegam a procurar atendimento ou denunciar as agressões sofridas. Isso acontece por uma série de razões. Muitas pessoas têm medo de buscar ajuda porque receiam sofrer novas violências, discriminação ou até mesmo represálias institucionais.
3: São Paulo, Minas Gerais, Bahia, Ceará e Rio de Janeiro são os estados que tiveram mais aumento na violência contra a população em situação de rua. Os casos de subnotificação ou fragilidade dos sistemas de registro foram maiores nas regiões Norte, Nordeste e Centro-Oeste do país.
6: O enfrentamento dessa realidade exige ações integradas e de longo prazo. Uma das medidas mais importantes é o fortalecimento dos sistemas de monitoramento, utilizando dados para identificar precocemente territórios onde a violência está crescendo e agir antes que a situação ela se agrave.
0: Zé, o que, que esses números que estão subnotificados, né? Sabemos que a maioria nem procura ajuda, nem denuncia. Eles revelam sobre a forma como o Brasil enxerga essas pessoas que vivem na rua.
7: Você sabe que o Papa, na sua nova encíclica, pediu desculpas, né, pela forma como a igreja se conduziu na escravidão dos negros e nos resultados pós-escravidão. E como você viu os dados, aí 78%, né, dessas vítimas são homens e mulheres negras. Então, isso indica que tem um recorte preferencial por quem pode ficar desamparado e por quem pode ficar inalcançado pela solidariedade social. Todo mundo pula por cima dessas pessoas nas calçadas, mas nem essas pessoas e nem os governos praticam qualquer ação objetiva para resolver esse problema. E agora chegamos ao fundo da falta de humanidade, porque a pessoa para na calçada, desce do carro, da moto para agredir, né, de uma forma injustificada e sem qualquer motivação as pessoas que estão na rua. E nós continuamos, né, acho que Sakamoto gosta muito disso, mas pelo menos nós continuamos, acho que nos últimos 20 anos, a ser a décima economia do mundo, décima primeira, nona economia. Ou seja, nós sempre tivemos os recursos necessários para combater essa chaga, mas nós nunca tivemos nem vontade e nem coragem social e política. Está na hora de mudar.
0: Sakamoto, você acha que a solução para esse caso passa por políticas públicas?
8: Passa. Bem, primeiro eu subscrevo o que o relator falou, né, com relação ao caso. Lembrar que há 30, 40 anos a gente via isso acontecendo muito mais por grupos de extermínio, pela mão de policiais, de grupos de extermínio, né? Depois, um ou dois casos mais pontuais relacionados a milícias. E aí agora você ouve uma popularização desse processo. E eu queria só destacar uma questão, que claro, tem regras, tem leis, tem punição, tudo isso mais. Mas tem um ponto importante que é o papel das redes sociais e da internet num processo de desumanização dessas pessoas, num processo de banalização da violência, num processo de espalhamento de desinformação sobre essas pessoas e num processo de organização e mobilização da violência contra essas pessoas. Tem grupos que se organizam na internet para espancar essas pessoas, né? E aí você tem muitos jovens, muitos homens jovens que acabam se organizando também e atuando e participando disso. E aí a gente precisa, inclusive, de um processo de regulação das redes sociais que também passe por isso. Não é aceitável que o espaço virtual seja utilizado, ainda mais com algoritmos que pegam violência, pegam ódio e ajudam a propagar, ajudam a intensificar isso aí. Eu não estou dizendo que as redes são as responsáveis, estou dizendo que há um processo de catalisação que se tornou muito mais intenso através das redes sociais e não dá para entender esse tipo de violência sem entender o papel e a responsabilidade da internet.
0: Eu agradeço a participação do jornalista Leonardo Sakamoto, doutor em ciência política, e do reitor da Universidade Zumbi dos Palmares, José Vicente. Boa noite, foi um prazer recebê-los.
9: Boa noite.
0: E a gente termina essa edição com uma homenagem a Peabo Bryson. O cantor norte-americano não resistiu a um AVC e morreu aos 75 anos. Bryson consolidou sua carreira como artista de soul e rhythm and blues. Nos anos 80, fez sucesso com baladas românticas ao lado de Roberta Flack. Nos anos 90, se enveredou nas canções clássicas de animações da Disney, formando um dueto com Celine Dion em A Bela e a Fera e Regina Bell em Aladdin. Para você, uma ótima noite. O Jornal da Cultura volta amanhã.

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É muito bom contar com a sua companhia todas as noites. Aqui a gente ouve boa música, a gente fala da vida, a gente compartilha ideias e a gente, na verdade, só reconhece no outro aquilo que tem dentro da gente. Se os nossos olhos forem bons, todo o nosso corpo também será. Procure enxergar o que há de bom no outro e você com certeza encontrará em você muitas qualidades. Para começar mais uma sequência, Robbie Williams, Feel.

Marília Mendonça marca presença no Slow Alô Porteiro. Um beijo para o Fernando, final do telefone 9004. Ana, sou motorista e não perco o Slow. Boa semana. Para você também, Fernando. Muito obrigada pela participação. Carlinhos, Ana Paula, adoro a sua programação. Gostaria de ouvir Placa Luminosa. Anotado o seu pedido, Carlinhos. Um beijo. E o Leomar, Aninha, gostaria de lembrar que precisamos fazer algo pelos nossos irmãos no Rio Grande do Sul. Verdade, Leomar. Muito obrigada pela sua participação. Procure um posto de coleta, uma igreja, algum lugar que você possa deixar a sua doação.

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1: 10:25.
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Que além da sua música preferida aqui no Slow, você pode também compartilhar a sua história de amor. E se você não quer compartilhar a sua, você pode compartilhar a história de alguém que você conhece, uma história que marcou a sua vida. 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Aqui no Slow, sempre às terças e quintas, tem o quadro Amor de Cinema. O veterano Phil Collins, para começar e muito bem a sequência, Against the Odds.

aqui no Ritmo do Amor, um dos sucessos do Bruno Mars, Grenade. Antes, Rita Lee, Doce Vampiro. Um beijo para o Thiago, final do telefone 8894. Um beijo para a Marisa, final do telefone 9072. Um beijo para a Valesca. Ana Paula, adoro a sua programação. Mande um beijo para o meu marido, Ademir. Hoje completamos 24 anos casadíssimos. Um beijo para vocês, felicidades. E um beijo também para Ana Paula, minha xará. Oi, xará, uma linda noite para você também, obrigada. Ela gostaria de ouvir Roupa Nova e eu já anotei o seu pedido.

demais passar 2 horas com você. Eu ficaria mais tempo aqui. Mas tá na hora de encerrar o slow desta segunda com Roupa Nova, Força do Amor. E antes eu toquei Chris de Burr, Love is My Decision. Pra você uma semana excelente, uma semana extraordinária. Creia que fazendo a sua parte, as coisas vão melhorar. Aqui você pode pedir a sua música, mandar um beijo pra quem você gosta. Participe no facebook.com/programa no ritmo do amor e eu te espero no meu Insta, sou Ana Paula Barros. Beijo da Ruiva, fica bem.

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1: 10h52.
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0: Record, da Pedrinho. Quem lembra dessa música? Segunda-feira pega no tranco ou não, hein, gente? E o mood de segunda-feira, que loucura! Aqui é o Rodrigo Campos no seu radinho. Bora abrir os trabalhos e começar a semana juntos, hein? Deus abençoe, vai ser uma semana boa pra todos nós, gente. Simbora, tá tudo jóia por aí? Tudo jóia, jóia? Então demorou, vamos ouvir música. Hoje vai ter Murilo Rufi.
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0: Vou tocar Isa com o Ivandro.
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0: Vai ter a Marília Mendonça.
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0: me... Você gostou, né? Então vamos lá, pra começar os trabalhos tem Simone Mendes, tá no ar o Top Tunes.
4: Oi.

Paz aí, mó paz, Isa e Ivandro aqui no nosso Top Tunis. Gente, Henrique e Juliano surpreenderam seus fãs quando lançaram de uma vez só 11 faixas do DVD To Be Brasília, gravado no Mané Garrincha. Entre elas veio o hit Devia Ser Proibido. A música fala sobre presenciar um antigo amor beijando outra pessoa, trazendo a identificação de histórias possivelmente vivenciadas pelo público. Meu Deus, isso deve ser muito ruim, hein? Deus é mais. Bora ouvir, Devia Ser Proibido, Henrique e Juliano.

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1: 11:19.
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segundamos! Boa segunda, boa semana, dia 20 de maio, hein? Já já dá o prazo de entregar o imposto de renda, não esquece. A pergunta que eu faço sempre aqui é: falta muito pro 13º? Gente, aqui é o Rodrigo Campos no seu radinho. Bora continuar o Top Tunes. Kleber e Cauã e Manu Batidão.

Grupo Doce Encontro, Alucinado. Gente, Marília pra sempre Marília, né? Ao gravar o terceiro DVD da sua carreira sertaneja, Yasmin Santos fez questão de reverenciar sua maior inspiração. Em seu novo projeto, gravado em São Paulo, a cantora homenageou a saudosa Marília Mendonça. Pra quem não sabe, a Yasmin Santos ficou conhecida justamente por conta da semelhança na voz com a Rainha da Sofrência. E por isso, o artista fez questão de exaltar a eterna Rainha Marília Mendonça. Yasmin Santos disse que ela só está onde está por conta das portas que a sua ídola abriu para as mulheres no gênero sertanejo. Que legal. Bora ouvir Escrito nas Estrelas, Lauana Prado.

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1: 11:44.

Na época que eu era pequeno, a bandinha do Altamiro fazia muito sucesso, né? E ela tinha um programa de televisão semanal. E minha mãe conta que antes de eu andar, quando começava o programa da bandinha, eu ia engatinhando até a cozinha, pegava duas tampas de panela, vinha engatinhando com as tampas de panela e ficava tocando prato junto com a bandinha, né, batendo as tampas de panela. Então, eu quando tinha 5 anos, isso tem relação com o ofício de compositor também. Eu fui numa festa na casa do Altamiro e a bandinha estava toda lá. O pessoal da bandinha, eles tocaram, fizeram um sarau. E foi a primeira vez que eu vi de perto, né, aqueles instrumentos, eu ouvi aquele som. Aí no dia seguinte eu amanheci cantando uma música, assim, insistentemente. Aí meu pai perguntou, que música é essa? Aí eu falei, era a música que eu estou fazendo para a bandinha. E aí ele ligou para o Altamiro e falou, Altamiro, ouve aí, vê se você conhece essa música, que eu não conheço. Aí o Altamiro ouviu, eu cantei no telefone a música, para aí que eu vou pegar um papel aqui, vou escrever, que eu não conheço também. Ele está fazendo mesmo, aí ele escreveu, era uma primeira parte de um maxixe, e que depois ele completou essa composição, e foi a minha primeira composição, foi uma parceria com o Altamiro, né?

0: A flauta é um dos instrumentos mais antigos da história. Pinturas nas cavernas revelam a presença da flauta desde o ano 60.000 a.C. Um instrumento primitivo, cheio de magia, usado em rituais religiosos. O filósofo grego Aristóteles um dia disse o seguinte: nós escutamos uma canção na flauta com mais prazer do que na lira, pois o som da voz e o da flauta se misturam e se animam pelo vento. Um lindo sopro de filosofia sobre um instrumento que faz o Brasil chorar.
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2: Esse livro também é uma brincadeira com tempo e espaço, né? Ele traz isso, esses dois elementos, como se fosse uma coisa só.
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3: Esses espaços de forma gratuita é muito bacana.
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0: cada momento da história do Brasil tem um flautista que é um símbolo desse momento, né? Então, o Choro nasceu com o Calado, Joaquim Antônio da Silva Calado Júnior, flautista, né? Que era o músico mais querido do Primeiro Império, negrão. E você vê, ele faleceu em 1880, a abolição foi em 1888, e ele era professor no Conservatório Imperial de Música e condecorado pelo imperador, e o músico mais querido do Segundo Império.
1: O Joaquim Antônio da Calado é lá dos primórdios, era um flautista, trabalhava com a Chiquinha Gonzaga. É, a primeira vez que surge o termo choro é numa partitura do Joaquim Antônio Calado. E eu considero o Joaquim Antônio Calado um dos pilares do choro, assim, junto com o Anacleto de Medeiros, o Pixinguinha e o Ernesto Nazaré.

0: Costuma-se dizer que Joaquim Calado é o pai do choro, porque foi lá atrás, o Joaquim foi o que criou, inclusive ele deu o nome a um grupo chamado, ele deu o nome Choro Carioca, né, formação básica com o terno do choro, flauta, violão e cavaquinho. Então o Calado é chamado de pai do choro, porque naquela época nem se chamava de choro.
1: O Calado era um músico que tinha um prestígio enorme, pois ele dava aula no Conservatório Nacional do Rio de Janeiro. E recebeu até ordem, mérito, aquela coisa toda. Ele era um músico realmente que tinha um grande prestígio. Ele ajudou muito a Chiquinha Gonzaga.
2: O choro, ele começa a ganhar forma em 1870, através da flauta mágica de um cidadão que era funcionário público, chamado Joaquim Antônio da Silva Calado Júnior, né? Era um negro e tocava... Não deixou nada registrado, mas, quer dizer, o som dele não ficou registrado porque ele morreu em 1880.
3: A obra do Calado é linda, as quadrilhas do Calado são maravilhosas, são peças, assim, clássicas, né, de música de câmera, que pode ser tocada não só por músicos de choro, mas por músicos eruditos também.
4: O primeiro que eu aprendi a tocar foi Flor Amorosa, que é, inclusive, considerado o primeiro choro, né, que é o... Um chorinho do Joaquim Calado, que é considerado o primeiro choro, né?

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1: 12:34.
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1: 1 hora. 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
1: 1:35.
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1: 2:02.

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1: 3 e 1.
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1: 3:32.
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1: 4 e 2.
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1: 4:26.

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filha. Não vá na onda de Pedro. Olha, ele só tem interesse em você, sabe por quê? Porque você tem uma boutique, minha filha. Agora, você querendo um sócio? Olha aqui, seu vavá.

0: como é? Resolve, minha filha. Se tu quiser, passa lá. Ai, ai, meu Deus.
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7: 4:59.
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Cheguei! Bom dia! Gente querida! Bom dia, Rio Maria! Bom dia, Pará! Bom dia, Brasil! Começa agora mais uma edição do Alvorada Sertaneja. Hoje, quinta-feira, 4 de junho, é o quarto dia do sexto mês deste ano, dia de Corpus Christi. E a gente começa por aqui mais um dia de trabalho, começando mais uma edição do Alvorada, pedindo as bênçãos de Deus, que nos dê força e saúde, que nos permita continuar cumprindo a nossa missão. Obrigado, meu Deus, por mais esse dia, por mais essa oportunidade. E obrigado você que está aí do outro lado, com seu radinho ligado. Você que está plugado com a gente através das nossas plataformas digitais. A todo um ótimo e abençoado dia. Começando mais uma Alvorada com César e Paulinho. Guia-me.

0: Belocan, 27 anos, sua amiga de verdade, informa agora, 5 horas e 8 minutos.
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0: É comigo. Agora daqui a pouquinho tem previsão do tempo e tem notícia da hora, tem a oração da manhã com o padre Reginaldo Mazotti. Tem os nossos recados, daqui a pouco também tem os pedidos musicais. Lembrando que a partir desse momento o nosso WhatsApp já está liberado, 991055722, para você mandar a sua mensagem de texto, sua mensagem de áudio, da forma que você preferir. Você também pode acompanhar a nossa programação acessando aí as nossas plataformas digitais. www.radiofm.com.br. Ai, ai, e continua a programação especial 27 anos do Belocan. Pra você que já cadastrou, né? Você que já cadastrou, a qualquer momento o seu telefone pode ser tocado e você receberando, aí recebendo, né? 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E você que já foi sorteado, não se esqueça, você que já foi sorteado, a entrega dos prêmios é sábado das 9h30 às 10h. Aqui o Alvorada continua, daqui a pouquinho, pedido musical. Eita, você que tá aí, né? É, tá na expectativa. Daqui a pouquinho, aqui a gente continua viajando com meu bem. Sidney Lima e Patrícia Verga. Shot dos caminhoneiros. Com os carreteiros, que a gente manda aí pra todos os motoristas, todos os caminhoneiros que estão trafegando aí nas

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1: E a hora certa agora, 5:19.
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0: Berocan, 27 anos, sua amiga de verdade, informa agora, 5:26.
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0: Ele mesmo, quinta-feira, 4 de junho. É o quarto dia do sexto mês de Corpus Christi, feriado facultativo. E a gente aqui continua trabalhando até as 7:30. 5:27, hora de levantar, minha gente. Vamos levantar.
3: Meu pai do céu, vamos levantar, meu velho.
0: Vamos levantar, meu velho.
4: Vai não. Ele não vai não.
0: Vai não, é? Eita, menina. Vai, a Deuserita sorrindo. Ai, a Nayara lá na fazenda tá escovando os dentes. Eita, menina. O Benivaldo correndo atrás do cavalo. Também o José Filho, né? Tá na fazenda Durinha. Tá correndo atrás do cavalo também. Tá? Eita, menino. E aí, o Oziel, né? O Oziel tá sorrindo. Tá certo. O Zé Maria. O Zé Maria, o Zé da farmácia, tá com problema.
5: Problema, o problema aí.
0: Eita, problema, rapaz. O Iranildo, motoqueiro, também tá com problema.
5: Problema, o problema aí.
0: Ei, menino, que é isso, né?
6: Bom dia.
0: Bom dia, você que tá chegando a Rio Maria. Seja bem-vindo. Alô, Ezequias Magrão. Ezequias Magrão lá no Paraupeba, rapaz. O Ezequias tá sorrindo aí, né? Tá, né? Tá certo. Vamos falar com ele. Ezequias Magrão.
7: Meu amigo J. Neto, aqui é o Ezequias Magrão.
0: Eita, nós, fala, aí, menino.
7: Zezé de Camargo e Luciano, linda, linda.
0: É?
7: Para todos os ouvintes do programa Alvorada Sertaneja e para todos os ouvintes da rádio Berocan FM. Tô aqui na escuta em Parauapebas. Toca para nós. Zezé de Camargo Luciano, linda, linda.
0: Toco sim, você pediu, a gente toca. É, falando nisso, Zé Ezequias Magrão foi nosso colega de trabalho aqui, né, rapaz, na Berocan. É, outro colega de trabalho também, tá sempre ligado com a gente, saiu de Rio Maria, tá em Anápolis, mas sempre curtindo aí a nossa programação. É o Emanuel Fernandes. Ô, Emanuel! Emanuel também tem aquela risadona, ó. Tá aí. Zezé de Camargo Luciano, linda, linda, Nestor e Nestorzinho. A gente foi buscar lá no fundo do baú o relógio quebrado.

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1: E a hora certa agora são 5:37.
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0: festa junina tá chegando, né, pai? Eita, menina, 5h45. Acordada. 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A coordenação da comunidade Divino Pai Eterno agradece a todas as famílias e todos os colaboradores que participaram do festejo deste ano e deseja a todos um ótimo dia e que todos sejam abençoados com muita saúde e prosperidade. Eita, o Passo do Galo, o famoso, aliás, o saudoso Voninho, o maior acordeonista do centro-oeste do Brasil para todo, aliás, é do centro-oeste para todo o Brasil, né? O saudoso Voninho é o papai do Maida e Marcelo. Vamos atender nosso ouvinte. Fala aí, menino, é a Dezeni. Fala, Dezeni.
1: Jota Neto, eu tô querendo ouvir uma música com Leandro e Leonardo, Entre Trapas de Beijo.
0: É.
1: Ofereço pra você.
0: Obrigado.
1: Pra mim.
0: Eita, pra você.
1: Viva, lá na padaria panificadora pra Nau.
0: É.
1: O seu Arlindo, que mora aqui na Rua 11.
0: Tá certo.
1: E pra todos, Jota Neto, que tiver sintonizado na Rádio Aberocan neste momento.
0: Então tá, ué.
1: Jota Neto, joga um pau de água no seu Arlindo, Jota Neto. Acabei de colocar o café, ele ainda tá dormindo.
0: É agora?
1: Ei, Arlindo!
0: Tá certo. Vamos falar com a Zilda. Fala, Zilda.
2: Jota Neto, bom dia pra você. Bom trabalho, Jota Neto. Quero ouvir a música com Milionário José Rico, Duas Camisas. Um bom dia pra você. Bom trabalho, tudo de bom.
0: Duas Camisas. Ah, tá aí. A Terezinha, pá. A Terezinha lá no Planalto. Olha a situação dela aí, ó. Eita, menino. É, quem tá nessa situação também é o Galego, né? Galego lá do Residencial Alvorada. Alô, Júlio Pereira! O Júlio Pereira também tá nessa situação aí, ó. Vamos levantar, rapaz. O Júlio Pereira tá vendendo caldo de cana, né, rapaz? Eita! É aquele caldo de cana bem geladinho, com limãozinho, né, rapaz? Eita, beleza, né, Júlio? Falou, menino! Aqui assim pediu, a gente toca Leandro e Leonardo, Entre Trapas e Beijo, uma dos trabalhos, né? Uma moda aí que lançou essa dupla no mercado, uma composição do saudoso Newton Lama. Na sequência tem Duas Camisas com Milionário Zé Rico e tem ainda, pra recordar, Walter Basso, Castelo de Sonho.

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1: Bom dia, queridos filhos e filhas, deste feriado de Corpus Christi, festa do corpo de Deus. Hoje é feriado católico, nas igrejas, nas dioceses, as ruas se enfeitam para receber Jesus, presença real na Eucaristia. Então, mais do que nunca, rezemos. Se você quiser, acesse o site www.padrereginaldomanzotti.com.br e neste feriado, mande as suas intenções para Corpus Christi. Pai, Filho e Espírito Santo. Amém. Jesus amado, que tendo voltado para o Pai, quis sempre estar conosco. E nós cremos, Senhor, nesta manhã, que nossos olhos se abriram sob o teu olhar vigilante. Nossos primeiros passos foram dados sob o vosso olhar vigilante. Tudo o que fizermos hoje, Senhor, estará sob o vosso olhar vigilante. Cremos, Senhor, que estás no meio de nós. Cremos e professamos que nos acompanha a cada instante e em cada momento. Mas temos a certeza plena da vossa presença real na Eucaristia. E é por isso, Senhor, que nesta manhã vos adoramos e proclamamos. Graças e louvores se deem a todo momento ao Santíssimo e Diviníssimo Sacramento. Jesus Eucarístico, nesta semana eucarística, venho colocar confiante no início desta manhã minha prece, meu clamor, meu pedido. Aceita, Senhor, o que o meu coração eleva em oração. Jesus Eucarístico, que dissestes: o que peçais ao Pai em meu nome, Ele vos dará. É por isso, Senhor, que nesta semana eucarística, eu clamo, ó Santíssimo Sacramento, em vosso nome, me conceda esta graça. Jesus, eu clamo no início deste dia, coração eucarístico de Jesus, em vós confiamos. Libertador de nossos males, em vós confiamos. Remédio eterno, em vós confiamos. Socorro dos enfermos, em vós confiamos. Jesus eucarístico, nunca seremos dignos daquilo que esperamos alcançar. Mas pedimos incessantemente: atenda-nos na vossa misericórdia. Amém. Graças e louvores se deem a todo momento ao Santíssimo e Diviníssimo Sacramento. Um ótimo dia, sob o olhar vigilante de Jesus Eucarístico.

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1: E a hora certa agora são 6:04.
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0: Ele mesmo. Até às 7:30. Tocando

Polícia Civil define regras para realização de evento da quadra junina. Ônibus sai da pista, tomba e deixa mortos e vários feridos no Pará. Passeio ciclístico abre Semana do Meio Ambiente em Canaã dos Carajás. Sintep convoca paralisação da educação municipal em Parauapebas. Vereador atira na ex-esposa durante assinatura de divórcio e é encontrado morto em Orilândia do Norte. É o que você vai ouvir daqui a pouquinho. Dão notícia da hora. Alô, Fábio Leite, bom dia. Também quem é que tá? O Paulo César, alô, Paulo César. O Zé Carlos, a Leonice, a Cleonice Pereira, a Rosângela, também a Maria de Lourdes, a Rosa Oliveira, a Leidiane, a Dona Iris, bom dia, o Damião, a Luciene. A Kênia da Travessa 6, também o senhor Eloy, socorrista do SAMU lá em Duque de Caxias, senhor Altair lá em Brasil Novo. A Benis Barbosa, também a Maria Augusta, a Dona Maria Arante. Ah, que rapaz.

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1: E a hora certa agora são 6:18.

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6: É comigo, ela chorou. Chorou de quê, menino? Chorou de amor. Gine Gelo.

0: E eu aqui. Alô, rapaziada aí do setor de chácara. Bom dia pro senhor Amadeus, né? É, e todo o pessoal aí do setor de chácara. Bom dia pro Valdeci lá do sítio Andorinha. O nosso ouvido lá na Fazenda Três Maria, também na Fazenda Santa Maria, Fazenda Vale do Boi, lá na região do Vale da Serra, na região da Mogno, região da Rodeio, lá na Escalada. Nosso ouvinte lá na Fazenda. O quê, pai? Hã? Na Fazenda Nova América, na Fazenda Barrinha. Nosso Vita bem lá na chácara Nossa Senhora Aparecida, na Fazenda Sol Nascente. Nosso Vita lá no Boteco Redondo, lá na Curva do Jatobá. A coordenação da comunidade Vindo para Eterno agradece a todas as famílias e a todos os colaboradores que participaram direto ou indiretamente do festejo deste ano. Desejo a todos um ótimo dia e que todos sejam abençoados com muita saúde e prosperidade. Prepare, está chegando o dia, vem aí o tradicional Arraial de Maria. Isso mesmo, é nos dias 5 e 6 de junho, Arraial de Maria. Comidas típicas, danças de quadrilha e a participação especial do grupo Coração Caipira de Redenção, a partir das 7 horas da noite, na Avenida 4, em frente à paróquia, lá no centro da cidade. 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Hoje, quinta-feira, hoje é dia de Corpus Christi. Em muitas paróquias, né, da Diocese de Conceição do Araguaia, realiza hoje a tradicional procissão de Corpus Christi, né? Com os tapetes coloridos, uma maravilha, né? Obra-prima da natureza, feita pela mão dos homens, das mulheres, dos jovens e das crianças. César e Paulinho, Loira do Carro Branco, Marciano, Uma Louca História de Amor. Daqui a pouquinho tem previsão do tempo e tem notícia da hora.
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1: O ideal para você informa agora às 6:36.

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10: 6:39.

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1: A região norte terá uma quinta-feira, 4 de junho, marcada por forte contraste no clima, segundo o Instituto Nacional de Meteorologia, o IMED. No norte da região, incluindo Roraima, Amapá, norte do Pará e Amazonas, a previsão é de pancadas frequentes de chuva que podem vir acompanhadas de trovoadas ao longo do dia. Já no sul da região, em estados como Tocantins, Rondônia e Acre, o cenário é de tempo firme, com sol forte, calor intenso e baixa umidade no ar. Nas capitais, a mínima prevista é de 22 graus em Rio Branco, enquanto a máxima pode chegar aos 35 no Tocantins. Juline Pogorzelski, o tempo e a temperatura.
2: E a previsão do tempo para hoje em Jumaria é de sol com muitas nuvens e período de céu nublado durante o dia. Os termômetros registram mínima de 22 e a máxima de 31 graus, com 95% de umidade do ar.

0: Lei da Copa Feminina de 2027 prevê feriados em dias de jogo da seleção brasileira. Hoje é quinta-feira, 4 de junho, é o quarto dia do sexto mês deste ano. Hoje é dia de Corpus Christi. 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E vem aí, Arraiá com Maria.
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0: 6:43. O presidente do Brasil sancionou a lei que estabelece as regras para a realização da Copa do Mundo Feminina de 2027, que será disputada no Brasil. E entre os principais pontos do texto está a possibilidade de decretação de feriados nacionais nos dias em que a seleção brasileira entrar em campo durante a competição. A legislação também permite que estados, municípios e o Distrito Federal decretem feriados ou pontos facultativos nos dias em que receberem partida do torneio. Outro ponto previsto na norma é a adequação dos calendários escolares para que as férias do primeiro semestre de 2027 coincidam com o período da Copa, marcada para ocorrer entre os meses de junho e julho no Brasil. O Brasil será o primeiro país da América do Sul a sediar uma edição da Copa do Mundo Feminina da FIFA. Polícia Civil define regras para a realização de eventos da quadra junina.
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0: Atenção você, promotores de eventos. A Polícia Civil do Estado do Pará divulgou a portaria de número 048/2026, que estabelece as regras para a realização de eventos durante o período de 1º a 30 de junho deste ano. As normas foram publicadas no Diário Oficial do Estado e já está em vigor em todo o estado do Pará. De acordo com a portaria publicada, o responsável pela promoção de festas dançantes e demais eventos juninos deverá requerer junto à diretoria da Polícia Administrativa licença para a realização do evento no prazo mínimo de 3 dias úteis antes da realização do evento. Nos eventos de caráter cultural, folclórico e familiar será permitido apenas o uso de som doméstico. Permanece proibida a utilização de aparelhagens sonoras de qualquer porte, bem como a instalação na área externa dos eventos de caixas acústicas, carro de som, trio elétrico, projetores sonoros e demais equipamentos destinados à propagação sonora. Além disso, a portaria proíbe a realização de eventos em locais situados a menos de 200 quilômetros de hospitais e postos de combustíveis, instituições religiosas e demais prédios públicos. Fica ainda proibida a venda de bebidas em recipientes de vidro nos locais dos eventos e em seu entorno. Ônibus sai da pista e deixam mortos e vários feridos no Pará.
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0: 6:46. Hoje, excepcionalmente, não apresentaremos a cotação do mercado bovino. 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Vem aí, Arraiá com Maria, realizado pela paróquia Nossa Senhora Aparecida. Um acidente de trânsito envolvendo um ônibus interestadual deixou uma pessoa morta e vários passageiros feridos na madrugada de ontem, quarta-feira, dia 3, na rodovia Transamazônica, a BR-230, à altura do quilômetro 50, no município de São João do Araguaia. O veículo transportava 41 passageiros e havia saído de Teresina, do estado do Piauí, com destino a Paraopeba, no sudeste do Pará. O motorista informou que o acidente ocorreu às 4h20, quando ele teria tentado desviar de um animal que estava sobre a pista. Perdeu o controle do ônibus que saiu da rodovia e tombou em uma ribanceira próximo a uma ponte. O passageiro morto foi identificado como Menedeiris Oliveira da Silva, de 39 anos, que havia embarcado na cidade de Grajaú, no Maranhão, com destino à cidade de Paraopebas. Quando as equipes de resgate chegaram ao local, foi constatado que a vítima já estava sem vida. Ambulâncias do município de São Domingos do Araguaia foram acionadas para prestar socorros aos passageiros feridos. As vítimas foram encaminhadas ao Hospital Municipal de São Domingos do Araguaia, onde receberam atendimento médico. Equipe da Polícia Militar, Polícia Civil, Polícia Rodoviária Federal e Polícia Científica estiveram no local realizando o isolamento da área, o controle do fluxo de veículos e os levantamentos periciais necessários para apurar a circunstância do acidente. Passeio ciclístico abre semana do meio ambiente em Canaã dos Carajás.
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0: Hoje, quinta-feira, 4 de junho, dia de Corpus Christi, feriado. 6h49. A Secretaria Municipal de Meio Ambiente de Canaã dos Carajás iniciou dia 1º de junho a programação da Semana do Meio Ambiente. A iniciativa segue até o dia 13 de junho e reúne ações voltadas à educação ambiental e o fortalecimento da consciência sustentável diante dos desafios climáticos atuais. A abertura da programação foi marcada por um passeio ciclístico que destacou a importância do movimento Lixo Zero e reuniu servidores públicos, ciclistas e moradores do município. Dado do Sistema Nacional de Informações sobre Saneamento indica que a coleta seletiva ainda possui alcance limitado em boa parte dos municípios paraense, impactando diretamente os índices de reciclagem e reaproveitamento de material. Sintep convoca paralisação da educação municipal em Paraopeba. O Sindicato dos Trabalhadores em Educação Pública do Pará, Sintep, subsede de Paraopeba, convocou o servidor da Educação Pública Municipal para uma paralisação das atividades na próxima segunda-feira, dia 8 de junho. A convocação foi oficializada por meio do edital de número 008/2026, divulgado quarta-feira, dia 3. De acordo com o documento assinado e divulgado pela coordenação da entidade sindical, a mobilização foi deliberada durante a última assembleia da categoria, que aprovou o estado de greve na rede municipal de ensino. Segundo o Sintep, a programação começará a partir das 8h do dia 8 de junho, segunda-feira, com a paralisação dos serviços nas escolas municipais e uma vigília na Praça que palavra difícil, né? Localizada no bairro Cidade Nova. O objetivo é acompanhar o resultado de uma audiência sindical marcada para as 9h, envolvendo a vara da Fazenda Pública e a Prefeitura de Paraopeba. A Agora uma última notícia.
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0: Vereador atira na ex-esposa durante a assinatura de divórcio e é encontrado morto em Orilândia do Norte. 6:52 agora. O vereador de Orilândia do Norte, ex-prefeito daquele município, Romildo Veloso, atirou contra a ex-esposa durante uma reunião para assinatura de documento de divórcio e partilha de bens e foi encontrado morto em seguida, segundo a Polícia Militar. O caso ocorreu na tarde de ontem, quarta-feira, dia 3, em um escritório de advocacia no município de Orilândia, no sul do Pará. De acordo com a PM, o casal estava no escritório para formalizar o divórcio e a partilha de bens. Funcionários relataram aos policiais que Romildo pediu ao advogado para conversar a sós com a ex-esposa Ircicleia Alves Veloso. O advogado deixou a sala e pouco depois ouviu disparo de arma de fogo. Aliás, ao chegar ao local, os policiais encontraram Ircicleia Alves sentada em uma cadeira com um ferimento causado por disparo de arma de fogo na região posterior da cabeça e ainda com sinais vitais. Já Romildo Veloso foi encontrado morto no banheiro do imóvel com um ferimento também na cabeça. Um revólver foi localizado ao lado do corpo. A mulher recebeu os primeiros socorros da equipe policial e foi levada ao Hospital Municipal de Orilândia do Norte, de onde foi levada depois para o Hospital Regional. E segundo a PM, permanecia até a tarde de ontem em estado gravíssimo. A ocorrência foi registrada pela Polícia Militar como tentativa de feminicídio seguida de suicídio. O caso está sendo investigada pela Polícia Civil. Equipe da Polícia Civil estiveram no local para os primeiros levantamentos. E segundo a Polícia Militar, a perícia da Polícia Científica foi acionada e uma equipe de Marabá se deslocou para atender a ocorrência em Orilândia do Norte. Este foi o Notícia da Hora da Berocan. 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E você fica sempre atualizado com as principais notícias do dia no Jornal da Berocan e no Berocan Esportivo e em nossos plantões durante a nossa programação. Aqui o Alvorada continua. E Notícia da Hora promete voltar amanhã neste mesmo horário. Até lá.
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1: E a hora certa agora são 6 horas e 56 minutos.
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0: Neto. É, você tá em casa, você tá no trabalho. Hoje é feriado, mas tem muita gente que tá no trabalho, né, rapaz? É, inclusive eu. É. Tá aí. E você, motorista, trafegando nas estradas da nossa região, muito obrigado pela carona. Tá chegando a Rio Maria, seja bem-vindo, tá saindo, faça boa viagem. 7 horas, 4 minutos. Vamos atender mais ouvinte. Quem tá participando com a gente? A Terezinha. Terezinha aproveitou o feriado aí pra dormir até um pouco mais tarde, né, Terezinha? Tá certo, tá certíssima. Fala, Tereza.
2: Eu tô pra Nato Norte Sul, tô ligando para pedir que você me olhe aquela música, telefone no ar, fazendo favor.
0: Ah, certo.
2: Ofereço pra você, viu?
0: Ok.
2: E todos que tiver ligado, e todos que tiver sintonizado neste momento no maravilhoso programa do seu locutor J. Neto.
0: Tá legal.
2: Então, tchau, obrigado. Fico com Deus. Abração. Tchau, tchau.
0: Tchau, obrigado. Ah, Maria. Fala, Maria.
3: Oh, graças a Deus.
0: Oi.
3: É, eu queria que o senhor mandasse aquela música pra mim do Rick Herreiro, Casa de Caboclo. Oferece ela pra você, pra
0: todo mundo
3: da rádio.
0: Isso.
3: Só isso, bom dia pra você, viu, Jananeto?
0: Ótimo dia pra você também. Tá aí, menino. Ai, ai. Ah, tá. Ela tá dizendo aqui, é pra uma nota de falecimento aqui, né? Ó, oh, bom dia. Por favor, avisa aí a nota de falecimento. O senhor Amadeus. O senhor Amadeus, que trabalhava na Maginco, faleceu ontem à noite. Seu corpo está sendo velado em sua residência na Avenida 6, entre a Rua 5 e a Rua 7, no centro da cidade. É a Marinalva. Ô, Marinalva, transmita aí o nosso sentimento aqui da Berocan para toda a família aí, né? O senhor Amadeus, conhecido e é muito conhecido na cidade, né? O tradicional aí há muito tempo que ele morava, né? Nesse endereço que você citou aí. Inclusive foi vizinho aí dos meus familiares também aí perto, né? O nosso sentimento, viu? Tá aí então. É com a tristeza, né? Que temos aí o compromisso de comunicar o falecimento do senhor Amadeus, né? Da Maginco. É o senhor Amadeus, conhecido aí como Amadeus da Maginco. Faleceu ontem à noite e o corpo está sendo velado lá na sua residência, na Avenida 6, entre a Rua 5 e a 7. A família enlutada agradece aí o seu gesto de solidariedade e amor cristão. E o nosso compromisso do Alvorada Sertaneja continua atendendo aqui os pedidos musicais. A dona Maria Vieira, parece que é lá do Vila Nova, né, dona Maria? Pediu aqui, a gente toca, quando são 7 horas e 7 minutos. Casa de Caboclo. Telefone no ar. E na sequência tem os Calunga.

0: 7:18, daqui a pouquinho tem boas novas do 77. É com tristeza que anunciamos o falecimento do senhor Amadeus, conhecido por Amadeus Damagico. O corpo está sendo velado em sua residência localizada na Avenida 6, entre as ruas 5 e 7, no centro da cidade. A família em luto agradece pelo seu gesto de solidariedade e de fé cristã. A toda a família, a todos os amigos, nós da Verocá FM prestamos nossa solidariedade. Assim encerramos por aqui mais uma edição do Alvorada. Estou indo e prometendo voltar amanhã a partir das 5 horas. Daqui a pouquinho tem boas novas do Céu de Seta. Meu amor voltou, Léo Magalhães, a última da sequência musical do Alvorada de hoje.
1: J.

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1: 7:27. 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

bom dia, 7:34, com você, pastor Pedro Alcântara, até as 8 horas, com você nesta manhã de quinta-feira, nesse feriado, você que está na fazenda, você que está no sítio, na chácara, você que está na cidade de Rio Maria, para você que está saindo para Redenção, Xinguara, Conceição do Araguaia, bom dia. E quem está comigo também, meu grande amigo, subtenente Silva, que está na sintonia também, nosso comandante da Polícia Militar, Oliveira, que está aí na sintonia do Boas Novas, toda a sua equipe da Polícia Militar, bom dia. E quem está comigo também nesta manhã, meu amigo Adelto, que já está na sintonia do Boas Novas. Essa canção está chegando a todos que estão na sintonia aí no setor Cascaleira, Beira Rio, Parque da Liberdade, Alvorada 1, Alvorada 2, a irmã Cidinha que está na sintonia, irmão Marcos, irmão Atílio, bom dia.

7:36, quem está na sintonia também, seu Manuel ali no setor Planalto, que está na sintonia, minha amiga Dona Terezinha, que está na sintonia também, e também quem está na sintonia nessa manhã, Dona Rosa, do Parque da Liberdade, a Avenida Rua Bernardo Saião, você que está aí no Parque da Liberdade, na sintonia do Boas Novas, você está com Pedro Alcântara. Essa canção também está chegando, meu grande amigo Vitor aí, que está na sintonia, o Vitão, bom dia. E quem está comigo também, meu amigo Zé Carlos, que está na sintonia também, a todos que estão no Vale da Serra, na sintonia do Boas Novas, você que está aí na região da Guebra Cabeceira, para você também que está aí no Raizal, nessa manhã, bom dia. Tá chegando agora pra você, Lucas Roque, Gabriel, Eu Vou Te Levantar. Olha aí a promessa pra você.

0: Essa canção também tá chegando aí na Ciclocentro, de som da Ciclocentro. Também meu grande amigo Márcio, técnico, que está na sintonia. Essa aí, ó.
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7h42 nesta manhã de quinta-feira. Para você que está no Parque da Liberdade, para você que está aí no setor Cascaleira, você que está aí no setor Beira Rio, você já está

E quem está comigo também nesta manhã, nosso pastor presidente, pastor Neto, missionária Elma, pastor João de Deus, missionária Marinalva. Essa canção está chegando também a missionária Selma, que está na sintonia, pastor nativo Grapiona. Bom dia. E depois desta canção, nós vamos para a reflexão. Já

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1: Nesta manhã gostaria de compartilhar com você Lucas 18:35, que diz assim: E Jesus estava chegando perto da cidade de Jericó, e aconteceu que um cego estava sentado à beira do caminho pedindo esmola. A Bíblia vai dizer que Jesus estava com uma grande multidão. As pessoas acompanhavam Jesus porque viam os milagres, as maravilhas. E Jesus naquele dia estava saindo desta cidade chamada Jericó com seus discípulos. Uma grande multidão estava com ele. Estava sentado à beira do caminho um homem chamado Bartimeu, cego, filho de Timeu. Este homem estava ali sentenciado ao sofrimento. Este homem era cego, ele mendigava ali, ele pedia esmola àqueles que passavam por ali. Mas naquele dia foi um dia diferente. Ele percebeu que havia algo diferente naquele dia. Ele ouviu um grande barulho e ele perguntou quem estava perto dele: o que está acontecendo aqui agora? E alguém diz para ele assim: Senhor, é Jesus de Nazaré que está passando aqui agora. E o cego, muito inteligente, estava procurando um socorro. Ele viu a oportunidade de começar a chamar a atenção de Jesus. Ele começou a gritar e a dizer: Jesus, filho de Davi, tenha misericórdia de mim. Ele começou a aumentar o tom de voz, o grito. Você já imaginou quando você está passando por uma necessidade, quando você está passando por algo diferente, que você está pedindo socorro? Você vai usar a sua voz, a potência do seu pulmão. Você vai gritar em alto tom, em alta voz. Era isso que ele estava fazendo ali. Os gritos deste homem incomodou uma grande multidão. A multidão ficou incomodada com o grito deste cego. E um deles chegou até ele e disse: Moço, cale a boca. Jesus não pode parar aqui. Nós estamos indo embora, estamos apressados para Jerusalém. E nós estamos caminhando, Senhor. Não dá para parar aqui para ouvir você. Ele deu ali uma sentença ao cego. Ele quis barrar o sonho deste homem. Ele tentou intimidar este homem. Mas este homem estava determinado, estava focado, estava olhando que Jesus ia atender a sua necessidade. Ele não foi intimidado por palavras persuasivas ou palavras negativas. Este homem não parou porque alguém chegou, começou a tentar intimidar ele. Não, ele não parou. Ele aumentou o tom da voz. Ele gritou mais alto: Jesus, filho de Davi, tenha misericórdia de mim. E a Bíblia diz que Jesus parou a multidão. Veja que o mestre parou a multidão. E quando Jesus parou a multidão, Jesus pergunta. Você sabe que sempre tem aqueles bajuladores, aquelas pessoas que ficam tentando se aproximar, tentando ser amigos. Na realidade, eles não são amigos, eles são bajuladores. Pessoa que se mostra interessado por alguma coisa, na realidade, eles tentam frustrar alguém. Era essa pessoa que estava lá. E Jesus disse: o que está acontecendo ali? Aí um deles diz: Mestre, é um pobre miserável, Senhor, um cego. Vamos embora, mestre. Não dá para parar para ouvir este homem. Ele está sentado no chão. É um miserável, é um mendigo. tentaram barrar o sonho deste homem. Aí Jesus, que conhece tudo, sabe de todas as coisas, ele disse em alto e bom som: traz ele aqui agora. Traz o homem aqui agora. Alguém foi buscar ele, revoltado. Quando chega lá, diz: tem bom ânimo, Senhor. Te levanta. Deixa essa capa no chão. Agarrou no braço do cego e saiu arrastando até a presença de Jesus. E quando Jesus fica de frente a frente com este homem, aí Jesus pergunta o que está perguntando para mim e para você nesta manhã: moço, olhe para mim. Eu sei que você não consegue enxergar porque é cego, mas olhe para minhas palavras agora. Escute. O que você quer que eu faça agora? Na mente das pessoas curiosas, aquelas pessoas maldosas, já estava um questionamento: o que esse miserável vai pedir? O que esse homem quer agora? Será o que ele vai pedir? Prata? Ouro? O que é mesmo que ele quer? Aí o cego, muito inteligente, tinha atitude, tinha foco, tinha determinação, tinha fé, era movido por um sentimento de se levantar. Aí ele disse assim: ó, mestre, Senhor, que eu veja, Senhor. Aí Jesus deu uma ordem. A natureza física. Jesus deu uma ordem ao corpo humano. Jesus deu uma ordem à saúde daquele homem. Ele disse assim: ó, veja agora, a tua fé te salvou. Imediatamente os olhos do cego se abriram. Uma ordem de Jesus. O poder de todas as coisas. Os olhos do homem se abriu ali diante de toda aquela multidão. Agora imagine os críticos, aqueles que puxou no braço dele, arrastou, aqueles que estavam incomodados com o grito daquele homem. Agora estava vendo o homem com os olhos abertos. Eu queria estar lá para me ver qual era a atitude daquele cego. Se ele pulava, gritava, sorria, corria. É assim quando você recebe algo diferente, um milagre. Quando você está sentenciado à morte e a morte desaparece e você fica livre. Quando você é livre de um acidente, parece que era impossível você ficar vivo e você não sentiu nada, nem um arranhão, nada. Que alegria é essa? Jesus estava no coração daquele homem e ele foi usado pela fé, pelas atitudes de um sentimento de determinação, persistência. Ele se levantou. E assim como aquele homem se levantou naquele dia, naquele lugar, naquela hora, ele está levantando alguém nesta manhã dentro desta cidade. É, Jesus entrou na sua casa agora e já deu uma ordem aí dentro. Eu vou orar já, porque eu já estou sentindo o cheiro de milagre acontecendo dentro da cidade de Rio Maria.

Senhor Jesus. Somos gratos pela vida, a oportunidade que o Senhor nos concede nesta manhã de quinta-feira em falar do teu nome, da tua grandeza, das tuas misericórdias. Assim como o Senhor levantou aquele homem que parecia impossível ver, se levantar, eu quero profetizar na vida desta pessoa hoje que está precisando de um socorro, de um livramento, da saúde, que não está bem, que parece que tudo está perdido, mas eu venho como um profeta de Deus nesta manhã dizer para você que a porta vai se abrir, que a saúde vai voltar a ficar normal e que o Senhor já deu uma ordem para te levantar nesta manhã de quinta-feira. Eu vejo um milagre acontecendo agora na sua história. Forte abraço, seu grande amigo pastor Pedro Alcântara. Fica com Deus, porque nós estamos com ele. Bom dia. E a receita é como você viu a história deste homem. Não pare, continue clamando. A qualquer momento, o socorro vai chegar da onde você nunca imaginava. Já chegou o socorro de Jesus aí, ó.

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1: 8 e 1. 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
1: 8:20.

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10: 8:45.
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1: 9:02.
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1: 9:21.
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1: 9:40.
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0: 9:45.
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18: Está no ar o nosso Alô Berocan, este programa que é pra você, com você e por você, viu? Hoje tem prêmio, viu? Posso te ligar a qualquer momento. Hoje valendo uma camisa da Berocan FM personalizada aí com a seleção brasileira. Pra você torcer pra seleção brasileira nessa Copa, pro Hexa vir, viu? Então fique ligado, porque a qualquer momento posso te ligar. E não diga alô, viu? Diga aquela frase que estamos falando direto aí na programação, tá bom? Já já trago o nosso quadro Eu Acho. E hoje, quinta-feira, feriado, muita gente em casa de boa. E eu estou aqui para te fazer companhia. Mande sua mensagem, mande aí sua mensagem de texto, de áudio. Quero escutar você, viu? O nosso Alô Berocan está no ar. Chegando Hugo e Guilherme, Maiara e Maraíza, o meu coração em suas mãos.

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1: É, história verdadeira, meu compadre.

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8: A sua amiga de verdade, Berocan FM 10h24.
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1: Chegando Lulu Santos, Como Onda no Mar. Essa aqui é muito linda, viu? Feche os olhos e aumente o volume do seu rádio. E aproveite essa música.

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1: Birocan FM, sua amiga de verdade, 10h40.
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0: Bom dia, Deuzeni, tudo bem com você?
2: Bom dia, Luan, como é que você tá, Luan?
0: Bem
2: tudo
0: demais.
2: Bem com você, Luan?
0: Só sucesso.
2: Luan, eu tava querendo ouvir uma música, eu acho que canta é o João Mineiro Marciano, parece, Duas Camisas.
0: Duas Camisas.
2: Eu acho que é o João Mineiro Marciano, Luan.
0: Aham.
2: Eu ofereço pra você, pra Concita, pra Ciane Reis, pra Jéssica, pra Dana Raimunda.
0: Sim.
2: Pra mim. E para todos, Luan, que tiver sintonizado na Rádio Berocan neste momento. Bom dia, Luan.
0: Beleza, minha amiga Deusini. Eu achei aqui Duas Camisas, mas quem canta é Milionário José Rico. Eu vou tocar aqui para você. Se for ela, vai ser. Se não, nós procuramos de novo, tá bom? Lucilene da Costa mandou mensagem. Bom dia, Lucilene.
3: Bom dia, Luan.
0: Bom
3: tudo
0: dia.
3: Bem, Luan?
0: Bem.
3: Deus abençoe esse finalzinho de semana pra nós.
0: Amém.
3: Eu ofereço a próxima música que você rodar aí pra quem gostar e tiver na escuta. Bom
0: Sim,
3: dia.
0: Bom dia, viu? Já trago o nosso quadro Eu Acho de hoje, viu? Quero vocês participando bastante, mandando opinião, tá bom? Sueli, rapaz, chegou aqui. Alô, Sueli, termina de gravar seu áudio, tô te esperando, viu? Já terminou. Bom dia, Sueli.
4: Bom dia, Luan.
0: Bom dia.
4: Quero pedir uma música aí, eu ofereço pra você, pra todos os ouvintes, pra Deusa.
0: Sim.
4: Viu? E do Padre Alessandro Campos. Padre Alessandro Campos, que eu quero ouvir.
0: Padre Alessandro Campos, vou procurar, viu? Vou ver se eu encontro essa música aí do Padre Alessandro Campos, tá bom? Então chegando pra você agora, pra minha amiga Deusini também, Milionário e José Rico, Duas Camisas. Pra curtir aí, feriadão.

0: Terezinha. Rapaz, chegou aqui, deixa eu escutar a Terezinha. Bom dia, Terezinha. Como é que você tá, minha amiga?
1: Bom dia, Luan Rocha. E aí, tudo bem com você?
0: Bem demais.
1: Comigo está tudo bem, melhor agora, que é a Terezinha. Você tô pra andar, tô mais sua.
0: Sim.
1: Tô te ligando pra tu me rodar aquela música de Zezé de Camargo e Luciana, aquela que diz: outra vez meu coração te procura.
0: Eita, Terezinha, você tem que vir aqui na rádio, mulher, cantar. Você canta bem demais, olha só.
1: Roda ela aí pra mim fazendo favor.
0: Sim.
1: Ofereço pra você, viu?
0: Aham.
1: Sempre que você goste. E pra todos que estiver sintonizado no maravilhoso programa do nosso locutor, Lua Rocha, menino. Esse é o cara. Esse é o cara, menino. Que vem de encomenda pra Rádio Aberta FM.
0: Essa Terezinha tem papo, hein? A Terezinha com certeza derrubava o avião aí com esse papo dela quando era jovem, viu?
1: Tchau, Lua. Um abração. Fique com Deus. Tudo bem.
0: Valeu, minha amiga Terezinha. Então, pra você, então, chegando agora, olha a música que você pediu. Zezé de Camargo Luciano, Outra Vez por Amor. Essa é boa demais, viu? Aumenta o volume do seu radinho aí, fecha os olhos e curta essa canção linda.

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9: E vamos com mais participações. Quem mandou mensagem aqui foi minha amiga Maria, lá do Vila Nova. Vamos escutar ela aqui agora, ao vivo. Alô, Maria, bom dia.
10: Alô, Luan, bom dia. Maria, Luan.
9: Sim.
10: Luan, eu quero que você fale aquela música pra mim do Chitãozinho Chororó, Sinônimo de Amor.
9: Sinônimo.
10: Oferece ela aí pra você e pra todos que estiver aí na rádio aí. Só isso, Luan. Bom dia pra você. Tchau.
9: Beleza, dona Maria, lá do Vila Nova, sempre alegre, com energia lá em cima. Eu gosto do sotaque da dona Maria, já falei pra ela. Ela tem um sotaque muito bacana, uma energia lá em cima. Então, pra você, Chitãozinho e Chororó, com participação de Zé Ramalho, Sinônimos. Essa música aqui é patrimônio nacional brasileiro, viu? Muito bonita e muito boa, viu? Alô, Maria, pra você.

0: Vamos com mais participação. Quem chegou agora foi a Fabiola. Alô, Fabiola, bom dia.
1: Oi, bom dia, Luan.
0: Bom dia.
1: Eita, Luan, meu rádio é o peixe, rapaz. Agora que ele falou de novo, né? Deixa eu passar só uma música aí do Guilherme Silva, qualquer um aí. Preço pra vocês e da rádio, preço pra vocês e da rádio. Pra Cleonice Barbosa, pra Rejane.

0: Bom dia, Luan. Passando para pedir e oferecer a música Flores em Vidas com Zezé de Camargo Luciano. Ofereço a todos os ouvintes e para você em especial, para minha mãe, Dona Antônia. Rapaz, Dona Antônia é gente boa, viu, Adão? Eu não sabia que a Dona Antônia era sua mãe, cara. Muita gente boa, muito animada. A gente tem que ser que nem ela, energia positiva lá em cima. Parabéns aí pela mamãe. Já toco pra você, viu, meu amigo Adão, que é fera. O cara é estilista aí, sabe vestir a galera, faz uma comida maravilhosa. Inclusive, Adão, prepara um almoço pra nós ir depois, moço. Faz tempo que eu não como uma comida boa, viu? Adão aí, nosso parceiro. Maria Nazaré está com o radinho lá em cima da geladeira, vamos ver.
1: Bom dia, Luan.
0: Bom dia.
1: Tô só aqui na escuta, tô só aqui ouvindo aqui. Os ouvintes aí falar.
0: Boa, minha amiga Nazaré. Depois vou lá tomar um sorvete lá, viu? Nazarezona aí, trabalha na sorveteria ali. Depois eu vou testar o sorvete lá, tá bom? Então já toco pra minha amiga Fabiola, já chega a música do Adão, tá bom? Fique ligado, porque aqui é o Valor Berocan.

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Esse é o nosso quadro, eu acho, e a enquete de hoje é a seguinte, olha só, o que você faria se pudesse voltar no tempo por apenas uma hora? Peraí, vou falar de novo, hein? Falei muito ligeiro. O que você faria se pudesse voltar no tempo por apenas uma hora, hein? Mande aí sua opinião, o que você faria, o que você acha que você faria se você tivesse a oportunidade de voltar ao tempo apenas uma hora atrás. Uma hora atrás. 10h26 atrás aí, ó. Agora é 11h26. Às 10h26, uma hora atrás, o que você faria se pudesse voltar atrás, o que você acha que faria? Mande aí sua opinião, tá bom? Quero saber, mande o seu áudio, quero escutar você, quero saber a opinião do que você acha que faria se pudesse voltar uma hora atrás. Às 10h26, agora é 11h26, então quero saber de você. Mande aí sua opinião, essa é a enquete de hoje do nosso quadro Eu Acho.

0: Olha, chegou o momento em que vou ligar pra você e não diga alô, tá bom? Diga aquela palavra, aquela frase que a gente tá dizendo aí durante toda a nossa programação. Se você dizer alô, infelizmente vai deixar o seu prêmio passar, tá bom? Valendo uma camisa personalizada da Berocan FM aí, da Copa do Mundo, da Seleção Brasileira, tá bom? Ligando agora. Vamos ver se vai atender. Eita.
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0: Aê, minha amiga. Tá treinada, hein? Tá treinada. Ganhou uma camisa personalizada aí da Berocan FM. Top é demais.
1: Ontem me ligaram e eu te perdi, eu não falei, sou amiga de verdade.
0: Eita, mulher, que horas que te ligaram?
1: Ontem à tarde, umas 4 horas. E tu acredita que eu tava pensando agorinha em vocês?
0: Olha aí, tá vendo que...
1: Entendi, que dia eu pego minha camiseta?
0: Tá vendo aí como o pensamento tem poder, né?
1: Graças a Deus. Quando é positivo, né, Luan?
0: Sim.
1: Quando é positivo, pensamento negativo não presta, não.
0: Pensamento positivo, palavras positivas, né? Lei da atração, confiar em Deus. Tudo tem poder, viu? Sim. Isso tudo acontece. Sim. Eu acredito muito.
1: Ó. Sempre eu tenho um ditado. Fé em Deus sempre que tudo dá certo.
0: É verdade. É isso aí. Eu penso nisso também. Ó, sabadão, a partir das 9h45 da manhã, você já pode vir aqui buscar sua camisa, viu?
1: Uhul!
0: Bom demais, hein? Fico feliz, você tá feliz com o prêmio aí, né? Parabéns. Feriadão. Obrigada. E já ganhou um prêmio desse, né?
1: Aí, então vamos que vamos.
0: Quer mandar um alô pra alguém aí?
1: Ó, um alô pra você, que eu ainda quero te conhecer pessoalmente.
0: Sim,
1: viu?
0: Sabadão, tamo aí, ó.
1: Tá, alô lá pro meu filho, lá no Super Center também. Então, se tiver na escuta.
0: Qual o nome do seu filho?
1: Rubens Mateus.
0: Rubens Mateus, acho que eu conheço. Eu sou ruim de nome, mas de vista, assim, de rosto, eu sou bom.
1: É um, como diz a história, é um pequenininho, quase 2 metros de altura.
0: Eita! Rapaz, que inveja, viu? Eu queria ser grandão também.
1: É assim mesmo. Então tá bom, muito obrigado.
0: Tá bom. Valeu, tamo junto.
1: Nós.
0: Valeu, tchau. Aí sim, hein? Rosângela ganhou aí a camisa da Seleção Brasileira personalizada da Berocan FM, viu? Fique ligado porque a qualquer momento posso ligar pra você e não diga alô, viu? Diga o que a Rosângela falou, Berocan FM, 27 anos, sua amiga de verdade. Essa é boa, hein? Yasmin Sensação, Fanatismo. Essa pegada dessa música é legal, hein? Chama!

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O nosso Alô Berocan vai ficando por aqui. Mas amanhã tem mais, hein? Muito obrigado pela companhia, pela atenção. Amanhã sextou, hein? Valeu!

0: Juliano. O céu explica tudo.
1: Obrigado, gente.

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1: Hora certa na sua amiga de verdade, Beruca FM 11:56.

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5: Em Rio Maria, 12:02.
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5: STF derruba a idade mínima para aposentadoria especial. Governo acompanha possível nova rodada de tarifa dos Estados Unidos. Mercado financeiro mantém atenção sobre inflação e juros. Israel e Líbano anunciam nova tentativa de cessar fogos. Quinta-feira, dia 4 de junho de 2026. Essas e outras notícias agora no Jornal da Berocan.
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5: STF derruba a idade mínima para aposentadoria especial. Uma das principais decisões do dia veio do Supremo Tribunal Federal por maioria apertada. Os ministros derrubaram a exigência de idade mínima para trabalhadores que atuam em atividades consideradas nocivas à saúde, como mineração, exposição a produtos químicos e outros ambientes vulneráveis. A regra havia sido criada pela reforma da Previdência de 2019. Na prática, a decisão pode beneficiar milhares de trabalhadores que já cumpriram o tempo necessário de contribuição, mas ainda aguardava atingir a idade mínima exigida. Especialistas avaliam que a medida pode gerar impacto nas costas da Previdência, enquanto os sindicatos comemoraram a decisão por condicionar uma proteção aos trabalhadores que enfrentam condições de riscos durante anos.

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1: Governo acompanha possível nova rodada de tarifas dos Estados Unidos. O governo brasileiro monitora com atenção medidas comerciais discutidas nos Estados Unidos. Autoridades americanas avaliam novas tarifas de importação em setores estratégicos, o que pode afetar produtos exportados por diversos países. Economistas observam que as mudanças do comércio internacional costumam repercutir no câmbio, nos investimentos e nos preços dos commodities agrícolas e minerais. Como o Brasil é um grande exportador desses produtos, qualquer alteração relevante pode ter reflexo na economia nacional nos próximos meses.

0: Em Rio Maria, 12:06.
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0: Estados Unidos discutem limites ao poder presidencial e ações militares. Em ações militares, a Câmara dos Deputados dos Estados Unidos aprovou uma proposta que busca ampliar o controle do Congresso sobre decisões militares do presidente. O debate ganhou força após recentes tensões internacionais envolvendo o Oriente Médio. A medida ainda precisa passar por outras etapas legislativas, mas já provoca grande discussão no cenário político americano. Defensores afirmam que ela fortalece a supervisão democrática e críticos argumentam que pode reduzir a rapidez de respostas em momentos de crise internacional. Em Rio Maria, 12:07.
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0: Israel e Líbano anunciam nova tentativa de cessar fogo. Representantes internacionais anunciaram uma nova tentativa de trégua entre Israel e Líbano. O acordo busca reduzir confrontos na região e abrir espaço para negociações diplomáticas. Apesar do anúncio, especialistas alertam que a situação permanece delicada. A região enfrenta anos de tensões e qualquer incidente pode comprometer os avanços obtidos até agora. A comunidade internacional acompanha os desdobramentos com cautela.

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1: Impasse continua entre Estados Unidos e Irã. Apesar de informações sobre negociações para ampliar um cessar-fogo, autoridades iranianas demonstram resistência a alguns pontos divulgados pela imprensa internacional. O cenário continua sendo acompanhado por mercados financeiros e governos de todo o mundo, principalmente por causa da influência na região sobre os preços internacionais do petróleo e sobre a estabilidade geopolítica global. Em Rio Maria, 12:09.
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1: Pecuária segue impulsionando a economia da região sul do Pará. Produtores rurais do sul do Pará iniciaram junho com expectativas positivas para o setor pecuário. Municípios como Rio Maria, Xinguara, Redenção e São Félix do Xingu continuam entre os principais polos agropecuários do estado. A movimentação econômica gerada pela atividade beneficia diretamente transportadoras, comércios, oficinas, supermercados e diversos outros setores ligados ao campo. A expectativa é de continuidade dos investimentos em tecnologia e produtividade ao longo do ano.

0: Rádio Maria, 1211.
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0: O tempo e a temperatura, região norte do Brasil. Detalhes na reportagem de Juline.
2: E agora, o tempo e a temperatura.
3: A região norte terá uma quinta-feira, 4 de junho, marcada por forte contraste no clima, segundo o Instituto Nacional de Meteorologia, o IMED. No norte da região, incluindo Roraima, Amapá, norte do Pará e Amazonas, a previsão é de pancadas frequentes de chuva que podem vir acompanhadas de trovoadas ao longo do dia. Já no sul da região, em estados como Tocantins, Rondônia e Acre, o cenário é de tempo firme, com sol forte, calor intenso e baixa umidade no ar. Nas capitais, a mínima prevista é de 22 graus em Rio Branco, enquanto a máxima pode chegar aos 35 no Tocantins. Juline Pogorzelski, o tempo e a temperatura.
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0: Comércio regional registra expectativa de crescimento. Empresários da região avaliam que o segundo semestre pode apresentar aumento na circulação de recursos, especialmente em cidades ligadas ao agronegócio. O setor aposta em bons resultados impulsionados pela atividade rural, pela proteção de serviços e pelo fortalecimento do comércio local, que continua sendo um dos motores da economia do sul do Pará.
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0: Segurança Pública amplia ações de fiscalização na região. Órgãos de seguranças mantêm operação de fiscalização e monitoramento em municípios do sul do Pará. O objetivo é combater crimes ambientais, tráfico de cargas, furtos e outras ocorrências que afetam áreas urbanas e rurais. As autoridades afirmam que o trabalho integrado entre diferentes instituições tem permitido ampliar a presença do Estado em áreas consideradas estratégicas da região. 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

0: Maria, 12 e 14.
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1: Governo brasileiro incentiva inovação na saúde pública. O Ministério da Saúde lançou iniciativas para apoiar projetos inovadores voltados ao Sistema Único de Saúde. Desenvolver soluções que ajudem hospitais, postos de saúde e profissionais da área médica a atender melhor a população. Por que é uma boa notícia? Porque novas tecnologias podem melhorar diagnósticos e agilizar atendimentos e ampliar o acesso à saúde. 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

0: Maria, 12 e 17.
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0: Boas notícias ambientais continuam surgindo em 2026. Levantamentos internacionais destacam avanços em proteção ambiental, recuperação de ecossistemas e novas tecnologias para reduzir poluentes. Organizações ambientais apontam que muitas dessas iniciativas já estão produzindo resultados concretos em diferentes regiões do planeta. Isso é uma boa notícia porque mostra que existem soluções funcionando e que a preservação ambiental continua avançando em várias partes do mundo.

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1: Ciência acelera descobertas com apoio da inteligência artificial. Pesquisadores estão utilizando sistemas de inteligência artificial para analisar grandes volumes de dados científicos e acelerar novas descobertas. A expectativa é que isso contribua para avanços de medicina, energia e agricultura e outras áreas importantes para a sociedade. Porque tecnologias mais avançadas podem ajudar a encontrar soluções para problemas que antes levavam anos para serem estudados.

0: Maria, 12:19.
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0: Uma mulher foi vítima de uma tentativa de homicídio na noite desta última terça-feira 2 em Tucumã, no sul do Pará. O crime aconteceu em um bar localizado na região central da cidade, quando uma dupla em uma motocicleta se aproximou e efetuou o disparo contra a vítima. Mesmo ferida, a mulher foi socorrida pelo SAMU e encaminhada para o atendimento médico. Segundo as primeiras informações, ela estava consciente no momento do resgate. A motivação do crime e a identidade dos suspeitos ainda são desconhecidas. A Polícia Civil abriu investigação.

0: investigação para esclarecer o caso e informações que possam ajudar na identificação dos autores pode ser repassada de forma anônima pelo Disque Denúncia 181. Maria, 12:20.
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0: Polícia apreende 75 tablets de maconha e prende suspeito em Marituba. Um homem foi preso em flagrante por tráfico de drogas durante uma operação realizada por equipes da Divisão Estadual de Narcóticos. Na residência do suspeito, localizada no residencial Viver Melhor, os policiais encontraram 75 tablets de umas substâncias com características semelhantes à maconha. A ação faz parte da Operação NARC, coordenada pelo Ministério da Justiça e Segurança Pública. Segundo a Polícia Civil, o imóvel era apontado como local de armazenamento e comercialização de entorpecente. Durante a abordagem, o suspeito teria admitido que recebeu a droga para guardar em troca de dinheiro.

0: Rádio Maria, 12:22.
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0: Governador de Orilândia, Romildo Veloso, ex-prefeito do município, morreu na tarde desta quarta-feira 3, desta última quarta-feira 3, após atirar na ex-esposa Leia Alves Veloso e após atirar em si próprio. O caso ocorreu durante uma audiência no escritório de advocacia, na qual eles iriam tratar de assuntos relacionados ao processo de divórcio. No entanto, ele não aceitava a separação e possivelmente premeditou a ação. Veloso e Leia, como era conhecida a esposa, estavam separados há cerca de 3 meses. Como apontaram algumas pessoas próximas, o parlamentar morreu na hora e a mulher foi socorrida inicialmente para o Hospital Municipal Jadson e então encaminhada para o Hospital Regional. Devido à gravidade dos ferimentos, ela deu entrada em estado crítico. Os tiros causaram pânico no escritório. O presidente da Câmara Municipal de Orilândia, Márcio Negão, disse que o caso é uma tragédia e lamentou o ocorrido envolvendo um parlamentar com mandato e um dos pioneiros do município, que teve 4 mandatos como prefeito, e ele espera que Leia Veloso e aí possa a família de Leia Veloso e de Veloso possa se recuperar dessa tragédia.

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1: R$4,9 bilhões para as eleições de 2026. O Tribunal Superior Eleitoral, TSE, divulgou como será feita a distribuição dos 4,1 bilhões do Fundo Especial de Financiamento de Campanha, conhecido como Fundo Eleitoral, destinado às eleições de 2026. Criado em 2017, após o fim do financiamento empresarial de campanhas, o fundo tem os recursos distribuídos aos partidos com base no desempenho obtido nas últimas eleições para a Câmara dos Deputados e o Senado. Entre os maiores beneficiados estão o PL, que receberá cerca de 881,7 milhões, seguido pelo PT, com aproximadamente 615,4 milhões, e União Brasil, com cerca de 526,2 milhões. Juntos, os três partidos concentram cerca de 40% do valor total. Os recursos só serão liberados após cada partido definir e divulgar os critérios de distribuição interna, respeitando as regras da legislação eleitoral, e todo o dinheiro deve ser utilizado exclusivamente nas campanhas e terá prestação de contas fiscalizadas pela Justiça Eleitoral.

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1: Boa tarde, está começando mais um Berocan Esportivo. A mulher já tá aqui, a Renata fã de Rio Maria.
2: Rafaela Gomes.
3: Boa tarde, Luan.
1: Gostou, ela gostou da Renata fã.
3: Boa tarde, Luan. Boa tarde, ouvintes da Berocan FM. Bom elogio, né? Renata fã é uma inspiração, né? Tá aí no meio aí do esporte há muito tempo.
1: Sim.
3: Apresentando um programa, então assim... Mulheres apresentando programa no meio do esporte, então assim, não é muito.
1: É,
3: não
1: é, difícil, né?
3: É muito fácil de achar. Acho que só tem ela. Não me recordo de outra. Há tanto tempo assim.
1: Há tanto tempo, tem mais de 20 e poucos anos, né?
3: Sim, então. E de sucesso, né? E tudo mais.
1: Sim.
3: Então, obrigado pelo elogio.
1: Neymar não viajará para o amistoso contra o Egito. Calma. É que ele tá se recuperando e segunda-feira ele já volta para os treinos, hein? O povo falando que ele. Era uma lesão grave, é que é difícil de recuperar, é que não vai mais pra Copa, é que ele tá com depressão. Olha aí, ó, vai voltar segunda, a mídia é suja, rapaz. Ele não viajará para o jogo, porque não tem necessidade, né? Ele vai ficar aí na clínica fazendo aí sua fisioterapiazinha, recuperando aí a lesãozinha leve, né?
3: É, acho que eu também não jogo o primeiro jogo, creio eu.
1: Não, vai voltar só no segundo.
3: Pois é, então... melhoras pra ele, né?
1: É bom, porque moral,
3: né?
1: A seleção brasileira ela precisa da presença do Neymar. Graças a Deus não tá dependendo tanto dele no campo, né? Parece, até o momento. E contra o jogo de Marrocos não é bom ele entrar não, porque aquele jogo vai ser muito jogo, aqueles caras correm muito, o Hakimi, tem uns caras muito velocistas. Esse jogo contra o Egito já vai ser muito puxado, que os árabes eles são muito bem fisicamente, assim, pra correr, sabe? Tem muita resistência. Então é bom o Neymar entrar contra o Haiti, mas o Haiti também tem a galera fisicamente muito forte, né? Só que os caras não é tão intenso, eu creio eu, né? Vai dar certo.
3: Eu acho que se ele for entrar nesse jogo contra o Haiti, eu creio que vai ser lá...
1: Segundo tempo, né? Os caras mortos.
3: E também eu acho que não tem muito o que fazer, né? Se ele não tá com condições de jogar, de praticar ali com os treinos. Agora que ele vai treinar com os outros, com os companheiros dele, então. Acho que nem. Não sei se vai treinar com os companheiros, talvez ele faça um trabalho separado, né? Não sei. Uhum. Então tem que ver como é que tá a condição. Então é isso, não tem muito o que fazer, tem que esperar. O cara tá recuperado pra poder jogar. Então assim. É basicamente isso, né? Ele tá fazendo, seguindo o passo a passo ali com paciência e calma.
1: Sim.
3: Pra tá bem, né? Pra poder jogar os jogos. Então, é aguardar, né? Pra ver quanto que ele vai poder jogar. Bom, dizem que ele vai jogar o segundo jogo, né? Então vamos esperar pra ver.
1: Não, é bom jogar o segundo jogo. Já viu que se o Brasil ganhar já fica mais confortável, né? Primeiro jogo de estreia, todo mundo tenso ali. Já pensou ele entrar aí no segundo jogo? Sair um pênaltizinho, o Neymar vai lá e bate. Já anima mais o cara, né? Já fica mais feliz. Não sei se tu viu, Rafa, tu viu no treino de ontem, ou foi hoje, a chegada do Casemiro no Endrick, velho?
3: Vi.
1: Caramba, bicho, necessário, ele poderia tirar o moleque da Copa, o Casemiro parece que, contra o Modric na Copa do Mundo, foi um gatinho, né?
3: Acho que tem alguma coisa contra o Endrick, será?
1: Sei lá, parece, pô. Falou que ele na entrevista que talvez ele não iria, que não faz parte tanto assim do grupo, e deu uma chegada nessa no Endrick aí, mas ele foi lá e depois fez um gol. Golaço.
3: O Endrick, né?
1: Cavadinho. Mas esse cara tinha que ser titular. Não entendo até hoje porque ele não entra como titular. Ou Igor Jesus, Thiago, sei lá.
3: Não sei, né? Assim, opções ali do Ancelotti. O Ancelotti conhece o Endrick, né? Já trabalhou, sim, com ele no Real Madrid, então conhece o jogador. Eu acho que no, quando ele tava com o Ancelotti no Real Madrid, ele teve mais jogos que ele teve com o Xavi, então mais, sim, oportunidades do que ele teve com o Xavi. Tanto que ele foi artilheiro da Copa da Espanha, parece, uma coisa assim. É, e ele foi artilheiro, foi ele que levou o Real Madrid, né, pra final, então um jogador importante naquela competição. É, enfim, mas, sim, assim, o Ancelotti conhece ele, então sabe ali o que fazer com o jogador, né? Tem que ver também, né? Assim, a gente sabe que não começou ainda a Copa do Mundo, não dá pra gente ficar tirando conclusões, né? Pode ser que ele se destaque e consiga essa titularidade no decorrer da competição, né? Ainda tem. A gente nem jogou ainda, né? A gente nem, sim, estreou ainda, nem começou ainda, na verdade. Então, vamos esperar pra ver o que o Ancelotti vai escolher. É, e também tem os treinos, né? Então, acho que o Ancelotti vê ele pelos treinos, mais ou menos. É, mas, assim, é um jogador que o Ancelotti conhece. Então, sabe mais ou menos como que é o jogador já. Então, facilita um pouco pra ele.
1: É, rapaz, vamos ver, né? Olha, na moral, isso seria incrível. A torcida do Liverpool está em peso pedindo para que a equipe contrata Rayan para ser o substituto do Salah, principalmente pela chegada de Iraola ao comando do clube. É. O destino está sendo escrito. O Liverpool vai atrás de um substituto para o Salah e tudo indica que o Rayan é um dos nomes fortes junto com Diomande e Barcolá. Barcolá acho fraco. A chegada do novo treinador pode ajudar a todos e acreditam que o jogador pode querer um salto para Anfield, principalmente em caso de destaque na Copa do Mundo. Na sua opinião, Rayan seria um nome certo para seguir o legado de Salah nos Reds? O que tu acha?
3: Eu acho muita pressão em cima do cara. Acho que o Rayan é uma coisa, o Salah é outra. É. Ele é muito novo ainda, né? Apesar de tudo, não dá pra saber. Não dá, a pessoa assim não chega. É, não imagina, mas ele ainda é muito novo ainda, o Rayan. Então, chegou agora no campeonato, na Europa, né, pra jogar. É, fez uma boa temporada com o atual time dele. Tanto que o técnico é o novo. O técnico que era do time dele, que trabalhou junto com ele, agora é o técnico do Liverpool, né?
1: Uhum.
3: Já que o que era o técnico anterior saiu. Estavam até dizendo que talvez o Salah poderia voltar atrás, né?
1: Uhum.
3: Disso aí e renovar com o Liverpool, porque ele saiu mais porque ele não se dava muito bem com o técnico atual, o ex-técnico do Liverpool. Então, assim, não sei, né? É um cara que o técnico que já trabalhou, que fez uma boa temporada com ele no time anterior, então óbvio que ele vai pedir esse jogador, né? Mas depende muito do, acho que dele, né? Porque, creio eu, se ele fizer uma boa Copa do Mundo, o Brasil não precisa nem ser campeão, né?
1: Sim.
3: Se ele fizer a parte dele ali, já tá em destaque, já tem outros times querendo ele. Então, assim, eu acho que ele vai poder ter uma opção ali, uma escolha, né? Mas talvez ele queira, talvez ir pro Liverpool, né? Vai trabalhar com um técnico que já conhece ele, que ele fez um bom trabalho no outro time, então vai saber. Vai saber onde colocar ele, o que é bom ali pro jogador, né? Então, tem que pensar, acho que ele vai começar a pensar nisso depois da Copa do Mundo. Em aberto aí, tá em aberto.
1: Sim. Olha, TNT dizem que é uma notícia que irá transmitir a Champions League de graça no YouTube até 2031. Mas vai botar aquele jogo aí, né? Nice, não sei quem, Nice.
3: Foi, eles comentaram isso no jogo da final, né?
1: Aham.
3: Que eles renovaram, né, com a Liga dos Campeões, né, e tudo mais. E que eles iam transmitir agora também no YouTube.
1: Então, mas isso é só.
3: Óbvio que não vai ser todos os jogos, né? Eu acho que é aqueles jogos que são mais importantes, creio eu. Não que no Liga dos Campeões todo jogo não seja um jogo importante, né? E talvez seja um bom jogo. Mas, assim, acho que os jogos mais importantes vão ficar na TV fechada mesmo.
1: Com certeza, né? Tem que faturar. Se não faturar, não vai pra frente.
3: Mas o YouTube tá em outro, né? No Minha Casa TV, A Globo até fez um também, então hoje é TV, então tem... Tá crescendo esse negócio de transmitir jogos pelo YouTube.
1: Olha, CBF quer acabar com jogos no fim do domingo e às 19 no meio de semana. Aí fica sem graça, né? Domingo é dia de jogo.
3: É verdade.
1: A ideia é melhorar o público e trazer o Brasileirão para o horário diurno e não noturno. Há cinco tipos principais: priorizar horários diurnos, reduzir conflitos entre Série A e B, reavaliar a janela das 19 no meio de semana, reavaliar os jogos de domingo à noite, a partir das 20, e ampliar o uso da janela às 11 do domingo. Tá bom, tipo Premier League.
3: No caso, vai ser passar mais cedo, né?
1: É, não vai ter jogos à noite aí, que realmente é pai. Aqui no domingo à noite a galera vai trabalhar, né? Às vezes vai pro estádio e chega tarde em casa.
3: Também tem um caso. Na Premier League eles começam a passar o jogo pela manhã, né? Começam cedo ali. Então vai até, se estende até no máximo ali às 4 horas, 5 horas. Então não passa disso. Dificilmente. Nunca vi um jogo de noite na Premier League. Nunca aconteceu isso. É, que eu me lembre, né?
1: Sim.
3: Então, não sei se aqui não tem condições de ter jogo pela manhã, né? Porque calor, né? O sol. Então é muito puxado para os jogadores, mas eu acho que são atmosferas diferentes, né?
1: Uhum.
3: Então aqui a gente sabe que tem um calor maior e tudo mais. Já na Europa é um frio, né? Então dá para ter jogos pela manhã. Não sei se isso vai acontecer aqui. Enfim, às vezes tem jogo 11 horas, né?
1: É, olha só. Última hora, José Mourinho informou ao Real Madrid os jogadores que não estão nos planos dele para a próxima temporada. Se liga, Eduardo Camavinga, falou que não faz questão. Rodrigo Góes, né, que tá lesionado. Franco Mastuntuano, empréstimo. Fran Garcia, Raul Asensio, entregador de paçoca. E Dani Ceballos. Ele falou que não faz questão de jogadores, se quiser vender, emprestar ele, esses seis aqui.
3: Camavinga decaiu, né, velho?
1: Caiu, não foi nem pra Copa, né, bicho? Mas não acho que ele tava tão mal assim pra nem ir pra Copa. Era lesão, que diabo era?
3: Não sei o que aconteceu.
1: Mas assim, eu não acho que ele tá tão ruim desse nível, não. Os caras.
3: Assim, era uma das promessas, né?
1: Sim.
3: Né, do meio campo, francesa. Não sei, dá pra ele se recuperar. Ele é um jogador novo, então dá pra ele se recuperar. É, mas assim, não sei se o Real Madrid, se o Florentino vai querer vender ele. Acho que for por um valor melhor, talvez empreste, né? Não sei.
1: É.
3: Mas olha, acho que dá pra recuperar o jogador.
1: Sim, ó. Urgente, FIFA confirma novas tecnologias para a Copa do Mundo. FIFA confirma novas tecnologias. As principais novidades serão alerta imediato de impedimento. Quando um jogador estiver claramente adiantado, o assistente receberá um som e poderá marcar a infração na hora.
3: É porque às vezes demora, né?
1: É, segunda tecnologia. Tecnologia para a bola dentro ou fora do campo. De campo. Sistema capaz de identificar quando a bola ultrapassa completamente as linhas do gramado.
3: Bom também.
1: Terceiro, simulação de visão do goleiro, recurso em 3D que ajuda a determinar se um jogador impedido interferiu ou não na visão do goleiro. Caramba!
3: É bom também.
1: Show de bola, hein?
3: Acho que a tecnologia dessa da saber se a bola saiu ou não, creio que seja quase igual a quando a gente sabe que a bola entrou ou não, né?
1: Uhum.
3: No gol. É, então, acho que vai evoluir, né? A tecnologia é pra isso, né? É pra evoluir, pra melhorar o esporte. E a gente sabe que o futebol evoluiu muito em relação a isso. É, tanto a bola, né? Chuteiras também. Então,
1: sim,
3: o gramado e tudo mais. Então, a tecnologia ajuda nisso. Também nisso também, né? A tecnologia ajudando também a definir algumas coisas. Que às vezes, pequenas coisas, pequenos erros, definem muita coisa. Definiu já, né? No passado aí.
1: É isso aí, 9 dias pra Copa do Mundo. Meu Jesus Cristo.
3: semana,
1: nove,
3: né?
1: Dias. Hã?
3: Uma semana.
1: É, nove dias pro Brasil, né?
3: Uma semana pra Copa do Mundo.
1: Rapaz, tá chegando, hein?
3: Passa rápido.
1: Tá chegando a hora.
3: Quando você vê, já começou já os jogos.
1: Já, Brasil campeão. Vai ser, dar certo, vai dar certo, vai dar certo, vai dar certo. Energia positiva. E esse aí, o nosso Berocan Esportivo vai ficando por aqui. Amanhã estamos de volta.
3: Pra tristeza do Luan.
1: Menos um dia.
3: Tá chegando o fim de semana. Sextou amanhã. Só mais um dia. É esse programa por aqui. Deixo pra vocês uma boa quinta-feira. Bom feriado pra alguns, não tanto pra outros. Mas pra alguns é feriado. Uma boa tarde, bom dia. Tchau, tchau, gente.
1: Valeu, tamo junto.

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1: 1 hora.
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0: chegando por aqui em 104,9 na sua amiga de verdade. Oi!
1: Oi!
0: Muito boa tarde.
1: Boa tarde.
0: Boa tarde, cidade. Boa tarde, região. Boa tarde, você, amigo ouvinte da queridinha de Rio Maria. A partir de agora, aumente o volume do seu rádio, que eu já peço licença para entrar na sua casa, onde quer que você esteja aí com o seu radinho ligado em alto e bom som. Você que conferiu aí tudo sobre o esporte, conferiu também aí Luan Rocha. E agora sim, é eu e você, você e eu, juntos e misturados, juntos e colados, clareiem uma só sintonia na frequência que embala. Esse é o seu show da tarde, começando agora 1h07, você no sítio, fazenda, chácara, dona de casa, no centro da nossa cidade, onde quer que você esteja conectado, ligado aqui comigo, ótima tarde. Bom feriado, né? Pessoal, aí, muitos aí estão descansando hoje, quinta-feirona, 4 de junho de 2026. E a gente está por aqui, né? Sempre te fazendo companhia. Já abraçando você também, que já está mandando a sua mensagem pra cá, já gravou o seu áudio, daqui a pouquinho tem a sua participação. Você que está ligado aqui comigo através do aplicativo RádiosNet. Você também que está através do nosso site www.radioberocanfm.com.br. Agora 1 e 7 9 1 0 5 5 7 22, seu telefone para sua participação, para você já vir pedir a sua música, oferecer para aquela pessoa especial, para aquela pessoa que você ama, enfim, para aquela pessoa que você achar que mereça. Já abraçando também todos os aniversariantes do dia e o show da tarde, como todos os dias, o seu encontro diário com o melhor da música. Tem muito sucesso bacanizado para você curtir nesse feriadão, aproveitar bastante essa tarde. Tem também Vale a Pena Ter Saudade, tudo isso e muito mais a partir de agora. Seja muitíssimo bem-vindo. Show da tarde só está começando e a gente começa muitíssimo bem com Luísa Martins, Tailândia. Ei!

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0: Alcanço, amiga de verdade. Tá aí, Bora Viver. Conferiu também o Washington Brasileiro, sucesso Bora. Falando em Bora, vamos atender aqui as primeiras participações. Oi, Rosa, boa tarde.
1: Boa tarde, Jéssica Oliveira, tudo bom?
0: Tudo jóia.
1: Tenha abençoada quinta-feira, aproximado do finalzão de semana, né?
0: Verdade.
1: Depois da sexta. E um bom feriado pra você hoje.
0: Obrigada.
1: Deus abençoe sempre.
0: Amém. Deus abençoe sua vida também. Muito obrigada pelo carinho de sempre. A deusa também passando por aqui.
2: Jéssica, boa tarde. Como é
0: boa
2: que você
0: tarde.
2: Tá,
0: princesa? Tudo jóia?
2: Tudo bem com você? Jéssica, estou passando aqui só para me poder desejar uma boa tarde para você. Que Deus continue te abençoando.
0: Amém.
2: Dando muito saúde para você, princesa. Boa tarde.
0: Ótima, tá?

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1: A sua amiga de verdade agora 1:19.
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Conferiu ainda o sucesso com Zé Felipe. Sucesso Sonhando. Conferiu também aí Deixa Deus Agir com DJ Igoraci. Agora 1h32. Olha só, é com tristeza que anunciamos o falecimento do senhor Amadeus, conhecido por Amadeus da Majinco. O corpo está sendo velado em sua residência, localizada na Avenida 6, entre as ruas 5 e 7, centro da cidade. A família em luto agradece pelo seu gesto de solidariedade e fé cristã.

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1: Perucan, sua amiga de verdade, agora 1h42.
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Thaís Prateleira. Conferiu aí também o sucesso com Zé Felipe e Rafaela Santos, Morena Bandida, agora 1h52. Rádio Berocan ouviu, gostou, parou e ficou. Chegando mais sucesso por aqui, daqui a pouquinho tem a sua participação. Quero mandar um abraço aqui para as meninas que estão acompanhando através do Radiosnet. Moçada esperta pelo Radiosnet lá em Goiânia. Temos também em Xinguara, em Bahia, Santa Catarina, Califórnia, São Félix do Xingu, onde quer que você esteja aí acompanhando aqui a programação da Rádio Berocan. Super beijo pra você. E olha só, daqui a pouquinho tem mais Vale a Pena Ter Saudade, porque agora tá chegando Banda Amor Perfeito, Refém da Solidão.

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1: A sua amiga de verdade, agora 2 horas.

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7: Perocan agora 2:03.
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0: Dan, sua amiga de verdade, agora 12h11. Essa é a frequência que embala. 91055722. É o telefone pra você já vir interagir, compartilhar sua tarde, seu feriadão. E aí, o que você tá fazendo de bom? Alguns estão já no balanço da rede, né? Descansando. Alguns estão trabalhando. Pessoal aí nas construções com o radinho ligado. Ótima tarde, bom trabalho. E olha só, daqui a pouquinho tem aquela ligação, tá, gente? É importantíssimo que vocês respondam da forma correta, tá? Berocan FM, 27 anos, a sua amiga de verdade, certo? Hoje eu vou estar sorteando, deixa eu ver, uma camiseta, tá? Personalizada pra você estar aí toda linda ou todo lindo, né? É daqui a pouquinho, porque agora tá chegando mais participações aqui no nosso WhatsApp. Quero mandar um beijo pra Carly Yasmin, a Joelma também, minha amiga Fabiana, tá descansando, pedindo aí um sucesso. É a minha escolha, eu vou tocar pra você daqui a pouquinho. Gosta de rua. Quem tá por aqui também é a Joelma, pedindo, né? Bruna Carla, que bom que você chegou. Toco pra você daqui a pouquinho. Agora 12h12. Quem tá por aqui também, boa tarde, Jéssica. Tô te ouvindo, é a Lurdinha Carvalho. Sempre conectada, ligadíssima aqui com a gente também. Dá continuidade na nossa programação, trazendo a participação dela, né? Ela gravou aqui, deixa me ver, meu Deus. É a Terezinha. A mulher tava sumida, mas quem é vivo sempre aparece. Que bom que você voltou.
1: Boa tarde, Jéssica Oliveira.
0: Boa
1: e
0: tarde.
1: Aí, tudo bem com você, gatona? Como é que você está? Fala comigo aí.
0: Tô aqui.
1: Aqui é a Terezinha. Tô te ligando pra que você me rode aquela música Zé de Camargo Luciano, cada volta um recomeço.
0: Certo.
1: Ofereço pra você, viu, em primeiro lugar, com muita dedicação. Então, acho que eu tive esse sintonizado maravilhoso para o programa da nossa locutora, Jéssica Oliveira.
0: Muito obrigada.
1: Locutorona faz o programa, quem sabe. Quero falar, Jéssica, que você tá de parabéns. Você tá em primeiro lugar, ó. Nós todos lhe amamos, de ter essa locutora que nem você é.
0: Obrigada.
1: Jéssica, sua amiga quer lhe falar, passar pra você. Que sábado eu tô pegando mais uma experiência de vida, entende como é que é?
0: Entendo.
1: Subindo mais um degrau da escada, em nome de Jesus.
0: Que bom.
1: Sabadão. Aí, eu vou te falar. Eu não sei se eu vou fazer um almoço ou se é uma janta, por causa que no sábado tem minha cia, tem a Cristiane trabalha no frigorífico e sai às 10 horas da noite. Aí tem o meu filho da pista branca, falou pra mim hoje que, mãe, sábado eu vou vencer o dia na casa da senhora, vou tomar o café aí, pra não fazer o mastigado. Aí tem meu neto também que trabalha, só tá liberado 11 horas no sábado. E aí, pra mim deixar pra fazer no domingo, os que trabalham na segunda-feira, quando cedo, não tá tudo de ressaca. Aí eu até pego as contas do serviço, porque dorme bebo, no outro dia dá quando trabalhar. Então, certo. Eu não sei se eu vou fazer um almoçozinho ou se eu vou fazer uma janta. Eu gostaria que você estivesse presente nessa janta, mas aí qualquer coisa. Se ser a janta, eu lhe passo depois, viu?
0: Certo.
1: Se ser o almoço também, eu falo pra você, se vai ser o almoço ou se vai ser a janta. Pra mim seria uma honra muito grande.
0: Ok.
1: Se você comparecer nesse humilde janta que eu vou fazer comemoração, completando mais uma data linda e maravilhosa, viu?
0: Com certeza.
1: Quero que Deus me dê mais ou menos 10 anos de vida por aí, assim, pra mim conviver no meio de vocês, fazendo esse mastigado piseiro, porque fala o piseiro é nós.
0: Verdade.
1: Aí como nós mastiga, menino. Pois é, eu tô lhe passando esse aviso, viu?
0: Certo, Terezinha, muito
1: Mas
0: obrigada.
1: Na verdade, quando eu ficar sabendo, me conversar com a Rosa, se nós vamos fazer o almoço ou se é a janta. Eu tô achando que a janta é mais melhor. Porque vai ter a janta, aí quando terminar a janta, que vai ter uma festa aí não sei aonde, aí quem quiser ir pra festa vai. Quem não quiser, nós fica mastigando aqui até o dia amanhecer aqui.
0: Bom demais da conta, né, Terezinha?
1: Então,
0: certo, vou tocar pra você. Agora são 12h15, Zezé de Camargo e Luciano. Cada volta é um recomeço. Ótima tarde.

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1: Agora 2h24.
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saudade, tem participação e tem também aquela ligação. Olha só, vamos focalizar agora um pouco sobre Virgínia e Zé Felipe, olha só. Bruno, da dupla de Marrone, questiona Leonardo sobre volta de Zé Felipe e Virgínia. Será? Durante o show em Curitiba, Bruno, da dupla com Marrone, deixou Leonardo em uma saia justa ao perguntar se Virgínia Fonseca voltaria com Zé Felipe. Colocado contra a parede diante do público, Leonardo deu uma resposta inesperada e descontraída para se esquivar da situação, afirmando: apenas, talvez, só Deus sabe. Aí ele ainda fala: eu só sei que hoje eu vou beber. Agora 2h35, chegando mais sucesso no seu rádio. Daqui a pouquinho tem a sua participação.

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1: Berocan FM, a sua amiga de verdade, agora 2h43.
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Mari Maraíza pra sempre. Olha só, agora a gente vai fazer uma ligação, daqui a pouquinho tem a sua participação aqui, certo? É importante você não falar alô, tá certo? Berocan FM, 27 anos, a sua amiga de verdade, pra você tá levando aí uma camiseta personalizada pra sua casa.

0: Bom, isso aqui não foi, né? Vamos aqui atender as primeiras, aliás, as primeiras, as participações aqui no nosso WhatsApp. Quem apareceu por aqui, deixa me ver aqui, gente, até sumiu. Oi, Concita, muito boa tarde aí, tudo jóia?
1: Boa tarde, Jéssica Oliveira, tudo bem? E aí, como é que tá, moça? Não?
0: Tudo jóia?
1: Tá aí curtindo o feriado, trabalhando, né? Tá muita gente trabalhando. E eu, pelo menos, trabalho direto, né? Porque dando de cara não descansa, né?
0: É,
1: eu
0: verdade.
1: Eu gostaria que tu rodasse aquele hino de Aurelina Dourado. Mas abençoe a minha família, parece que é assim a coisinha. Cuida da minha família. Eu ofereço pra você, pra Deus Eni, pra todas as pessoas que gostarem.
0: Muito
1: pois
0: obrigada.
1: É. Boa tarde, bom feriado pra você.
0: Obrigada, Concita.
1: Tchau.
0: Tchau.
1: Não, Jéssica, a minha família tá na mão. Tá na mão de Deus.
0: Certo.
1: Eu esqueci o nome do mundo. Boa tarde.
0: Ótima tarde pra você, tudo de bom. E olha só, vamos trazendo mais.

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1: A sua amiga de verdade agora 3:01.
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da tarde. A gente vai fazer outra ligação, é importante, tá? Responder correto. Berocan FM, 27 anos, a sua amiga de verdade. Pra você estar aí levando pra sua casa uma camiseta personalizada da Copa. Aqui da Rádio Berocan FM, certo? Música.

0: Oi?
1: Alô, Vinte e sete anos, com você?
0: Não. Dessa, não foi dessa vez, mas será uma próxima, tá, Gleiciane?
1: Tchau.
0: É, gente, hoje o feriadão tá complicado. Agora 3h10. Vamos pra uma próxima ligação. Hoje tá difícil, hein? Hoje tá daquele jeito, menino. Alô pra Kênia Maria. E aí, Kênia? Pedindo sucesso de sempre, né, Kênia? Toco pra você daqui a pouquinho.

0: Oi?
1: Sete anos.
0: Repete pra mim, por favor.
1: Belo Campeão, 27 anos, amigo de verdade.
0: Isso, tá aí, levou pra casa uma camiseta personalizada. Sabadão você pode estar tá aqui vindo retirar a sua camiseta, tá? De 9h30 até as 10,
1: beleza.
0: Certo?
1: Tá. Um abraço, com Deus, valeu.
0: Valeu, Fábio. Agora 3h12, até que enfim, né, gente?

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0: ignorada. Agora 3:31. Vamos ver também Israel e Rodolfo. Top Play. Alô, Luzinete. Ótima tarde pra você. Tudo jóia?
1: Oi, boa tarde. Tudo bem? Bom trabalho. Roda uma música aí, Amaro Batista.
0: Certo.
1: Uma fera, bota outra.
0: Ok. E tá por aqui também meu amigo Felipe, pedindo sucesso, Amor dos Outros, com Samuel e Matheus. Você pediu e a gente toca?

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2: Wanda é o nome dele. Gustavo Lima, fala comigo. 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
7: Peruca FM, a sua amiga de verdade, 3:44.
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fazendo sucesso com Calcinha Preta, Navio e o Mar. 3h54. Conferimos ainda o sucesso com Raquel Teixeira, Rony Roberto, quem de nós dois? Que pena que acabou, né? Você que interagiu, mandou a sua mensagem, gravou o seu áudio, muito obrigada pela sua audiência, pela sua preferência. Amanhã é sexta-feira. Estou por aqui novamente e a gente finaliza com Yasmin. Fanatismo. Tchau, tchau.

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1: 3:57.
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1: 4:21. 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
1: 4:42.
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1: Jesus, eu confio em vós. Boa tarde, povo de Deus, neste feriado de Corpus Christi. Diga comigo, graças e louvores se deem a todo momento ao Santíssimo e Diviníssimo Sacramento. E vamos juntos, neste feriado católico, colocar diante de Jesus, eu estarei convosco na Eucaristia, as nossas intenções, Pai, Filho e Espírito Santo. Amém. Amado Jesus, no final desta tarde nos lembramos da última ceia. E nesta semana em que celebramos a festa do teu corpo e teu sangue, Corpus Christi, queremos elevar a nossa prece, Jesus Eucarístico, certos de tua presença real. Como assim desejastes fazer isto em memória de mim? Jesus Eucarístico, aceitai a minha oração neste entardecer do dia. Se for de vossa vontade, concedei-me a graça particular que agora apresento em oração. Jesus, vós dissestes, se vós permaneceis em mim e se minhas palavras permanecerem em vós, pedi o que quiserdes e o conseguireis. Concedei-me o que vos peço, pois quero viver em vós. É por isso, Senhor, que nesta tarde, por intercessão de vossa Mãe Santíssima, Nossa Senhora do Santíssimo Sacramento, peço ao Pai em vosso nome, Jesus, que me concedas o que desejo. Nossa Senhora do Santíssimo Sacramento, leve a teu Filho Jesus sacramentado na hóstia santa nossas preces, nossos clamores, nossas angústias e preocupações. Mãe do Santíssimo Sacramento, rogai por nós. Ave Maria, cheia de graça, o Senhor é convosco. Bendita sois vós entre as mulheres, e bendito é o fruto do vosso ventre, Jesus. Santa Maria, Mãe de Deus, rogai por nós, pecadores, agora e na hora de nossa morte. Amém. Nossa Senhora do Santíssimo Sacramento, rogai por nós. Graças e louvores se deem a todo momento ao Santíssimo e Diviníssimo Sacramento. Boa noite a todos.

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1: 5 e 6.

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3: 5:23.

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1: 5:42.
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7: 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Reduza o estresse. O estresse crônico pode afetar negativamente sua saúde. Encontre maneiras de gerenciar o estresse, como meditação, yoga, hobbies relaxantes ou simplesmente tirar um tempo para relaxar e desconectar. Dica de saúde.
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1: Eu acho que você tem que mandar aquela mensagem. Mas manda o que tá no seu coração. Porque se fosse eu falaria mais ou menos assim.
2: Antes de te bloquear, eu só vim te dizer que a partir de hoje pode tocar o terror, fazer o que quiser fazer. A boca é sua, curte sua farra, sinto mais nada.
1: Não, apaga.

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5: O anjo do Senhor anunciou a Maria.
6: E ela concebeu do Espírito Santo.
5: Ave Maria, cheia de graça, o Senhor é convosco. Bendita sois vós entre as mulheres e bendito é o fruto do vosso ventre, Jesus.
6: Santa Maria, Mãe de Deus, rogai por nós, pecadores, agora e na hora de nossa morte. Amém.
5: Eis aqui a serva do Senhor.
6: Faça-se em mim segundo a vossa palavra.
5: Ave Maria, cheia de graça, o Senhor é convosco. Bendita sois vós entre as mulheres e bendito é o fruto do vosso ventre, Jesus.
6: Santa Maria, Mãe de Deus, rogai por nós, pecadores, agora e na hora de nossa morte. Amém.
5: E o Verbo se fez carne
6: e habitou entre nós.
5: Ave Maria, cheia de graça, o Senhor é convosco. Bendita sois vós entre as mulheres e bendito é o fruto do vosso ventre, Jesus.
6: Santa Maria, Mãe de Deus, rogai por nós, pecadores, agora e na hora de nossa morte. Amém.

0: pessoas invejosas e ciumentas são amargas. Por trás de uma fofoca estão sempre ciúmes e inveja. Papa Francisco.
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solidário é profundo e sensível. 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Segundo, generosidade, que também pode ser estendida como real solidariedade, aquela que não espera nada em troca. E terceiro, que enfrentamos nossa própria fraqueza. E estar diante da própria fraqueza é admitir que ao ajudar, queremos nos sentir melhores, curar nossas próprias feridas e superar nossas próprias limitações. Procure a paróquia Nossa Senhora Aparecida ou a capela mais próxima de sua casa e faça

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Deus, nós clamamos a Ti, que reavive em nós o carisma que Deus nos concedeu e nós nos mantenhamos acesos em Ti. O Senhor não nos deu um espírito de covardia, mas de força, de amor e moderação. Nós não nos envergonhamos de testemunhar a favor de Ti. Não somos prisioneiros dos nossos pecados, mas contigo, Espírito Santo, como um rio que nos dá vida, nós vamos nos levantar mais uma vez.

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1: 7 e 2. 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
1: 7:24.

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0: 7:34.
1: Essa todo mundo ouve.
2: Essa música foi gravada em 1988. Essa música foi o nosso primeiro disco de ouro. Foi abertura para Felipe Falcão em todo o Brasil. E a gente canta com muito carinho para vocês.

Obrigado, Deus, por eu estar aqui hoje. Levanta.

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8: 7:45.
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1: 8:01. 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
6: 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Reduza o estresse. O estresse crônico pode afetar negativamente sua saúde. Encontre maneiras de gerenciar o estresse, como meditação, yoga, hobbies relaxantes ou simplesmente tirar um tempo para relaxar e desconectar.
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1: 8:23. 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
1: No piano, João Kleber. Tem uma frase maravilhosa que diz assim: a chuva é o mar.

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1: 8h43.
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1: 8:55.

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1: Quinta-feira, 4 de junho, o Jornal da Cultura começa agora com os seguintes destaques. Ministro das Relações Exteriores, Mauro Vieira, rebate argumentos da Casa Branca para novo tarifaço e diz que não são legítimos. Secretário de Tesouro americano alerta que deve aumentar pressão sobre o Brasil contra a taxação de serviços de empresas.